0: meio do bolo, empurrando o Maripan. É uma cena até surpreendente de ver. A Edna, com todo o tamanho dela, botando o Maripan de quase 2 metros para trás. Disciplinarmente, muito bem. Fisicamente, correndo o campo inteiro. Eu acho que até está correndo mais do que deve a Edna hoje. E tecnicamente acertou praticamente tudo no primeiro tempo. Eu só discordo daquela falta que ela marcou no mercado, mas pareceu ser falta, porque o mercado pareceu ter dominado com o braço. Aí no replay, em câmera lenta, com câmera aproximada, deu pra ver que pegou na coxa, não pegou na mão. Então tá salvo a arbitragem. Se eu precisei de replay pra ver, então tá salvo a arbitragem. Excelente atuação no primeiro tempo, só podia ter entrado de preto, né, Dalpisão? Porque eu gosto sempre que o arbitragem esteja de preto.
1: Verdade, é. Então quer dizer, não pegou na mão, pegou na coxa. Quanto tempo você não pega na coxa, o
0: Dal? A do corte eu tava até. Vai, pode, vai daí.
1: Mas o que
0: vai.
1: Que é? Vamos dar aqui duas trocas aí, pessoal. Com os dois times de volta, confirmem as trocas.
2: Trocas na equipe do Remo. Sai Gabriel Talhari, número 19. Para a entrada do Galeano, número 21, e o Vitor Bueno, 15, sai para a entrada do Vitor Bueno, número 15. Quem sai? Sai o Leonel Pico, desculpa, 14. Leonel Pico, 14, sai, entra Vitor Bueno, 15, e a estreia do paraguaio Galeano, 21.
1: O Vitor Bueno surgiu muito bem no São Paulo, depois caiu. PC Carvalho, a bola é tua.
3: Vamos lá então, após o intervalo da Granal, então o árbitro. Reiniciada a partida no gigante da Beira Rio. Sorte Inter. Sorte Internacional. Torcedor já começa jogando junto com o time. E o Internacional com o Vitinho quase consegue uma roubada de bola ali pela extremidade direita do campo de ataque. A bola se perdeu para a linha de lado. Lateral está marcando a arbitragem. Fazia tempo que não dizia extremidade direita, extremidade esquerda. Passei a dizer muito marginal direita. Ó. Ponta direita é normal. Mas aí, lembrei que eu dizia isso há um tempo atrás. Pois não.
4: Só para avisar que o Inter voltou com a mesma escalação no primeiro tempo.
3: Internacional com a mesma formação, duas alterações processadas na equipe do Remo. Saiu o Leonel Pico com a 14, entrou o 15, Vitor Bueno. O Gabriel Talhari não vive um bom momento no Remo. Saiu com a 19, entrou o Galeano com a número 21. E é o time do Remo que tem a posse de bola. E já tenta partir para o campo de ataque, onde está colocado o Zé Ricardo. A bola rola na saída do campo de defesa, Bruno Henrique. Boa bola,
5: é boa. Fechou o Carboneiro, invadiu a grande área, trabalhou na perna direita, ciscou de um lado para outro, retraiu, balançou o corpo, entregou onde está colocado Vitinho, volta para Carboneiro, domina Carboneiro, cercado apertado, um para lá, dois para cá, mais um na roda, vai tentar o cruzamento no interior da grande área, afasta a defesa, chega Zé Wellison, completa a jamba, afasta o perigo inimigo, roubada de bola agora do Matheus Bahia, dali pro Bernabé, chega por baixo, bem colocado no atalho, Galeano, roubada de bola, insistiu pela ponta direita, a bola voltou para Galeano, em alta velocidade, na velocidade máxima, ainda permitida pela ponta direita, tenta o cruzamento, explode a bola em cima do mercado, completa Matheus Bahia para a linha de lado, lateral que vai cobrar o time do Remo pelo setor direito no campo de ataque, diga!
2: Houve uma confusão da minha parte, saiu o 79 e não o 19, confundiu um com o 7 ali na hora da placa quando subiu, tenho que voltar para a escola, saiu o 79 Marcelinho e entrou o Galeano, o 19 Gabriel Talhari segue no gramado.
3: Gabriel Talhari, portanto, segue em campo com a camisa número 19.
2: Isso, quem saiu foi o 79,
3: o Marcelinho. E o Galeano, portanto, é com a 21 no lugar do Marcelinho. Então, tá tudo bem, tudo jóia, não tem problema. Aqui pelo lado esquerdo no campo de ataque, o Internacional vem para repor a bola em circulação. Agora pelo setor direito, aliás, no campo de defesa, claro, setor esquerdo, campo de ataque da equipe do Remo, que perde para o Internacional pelo placar de 1-0. Pois não, Dal?
6: Não, é que eu tava lembrando uma vez no Campeonato Gaúcho, aí dois colegas de uma outra emissora, o repórter deu dois nomes errados e o cara narrou todo o primeiro tempo. Aí quando veio o segundo, ele deu as trocas, aí o narrador disse assim, ó... Vai, PC.
3: Com o Alan Patrick, o Internacional desce pelo centro esquerdo, a bola rola com o arquiteto Colorado, trabalhou, vai suspender na boca do gol, chega, chamba bem colocado de cabeça, faz o perigo inimigo, sobra de bola, ficou para o Matheus Bahia, acompanhou a trajetória de bola lateral que ele cobra, metendo a bola pelo centro. setor esquerdo no campo de ataque. A bola rola com Vitinho. Cercado, apertado pela marcação. Vitinho sai pro jogo. Desce o Internacional pro campo de ataque. Não, a verdade não era o Vitinho, sim o Alan Patrick. O Vitinho corre aqui à direita das cabines de rádio, bem à nossa frente. A bola dominada onde está colocado o Carboneiro. Contra a marcação do adversário, perdeu a bola. Atenção, Gabriel Taliari recebeu, dominou, recolheu, tirou da marcação do adversário, deixou estatelado. Bruno Henrique meteu na ponta direita. Boa bola para Galiano. Invadiu a grande área, trabalhou na perna direita, meteu no tumulto da grande área. Chegou Taliari, chega com ele Maripã. Maripã dá de bico de bota, afasta de bico de botina. Sobra de bola, vai ficando para Vitinho. Sofre a falta. Jogo está parado, falta está marcada. É falta para o Internacional na saída do campo de defesa por ter.
2: É, PC Carvalho, no momento em que é apresentado o primeiro cartão amarelo do jogo. O Galeano recebeu a bola, fez o cruzamento na grande área. Maripã e Gabriel Taliari tentaram pegar a bola, nenhum conseguiu. Sobrou para o Carboneiro, que afastou. Vitinho pegou a bola, ia se afastando, sofreu a falta ainda no seu setor. É falta que favorece o Internacional. E cartão amarelo para o jogador do Remo. 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
3: 199.946, na verdade.
0: PC. Bom,
3: faltando, portanto, apenas 54 para fechar os 200. Diga.
0: Tu sabe quem foi que se inscreveu agora no canal da Grenal no YouTube? A
3: quem?
0: 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Pode mandar um abraço para ela aí, que ela tá nos ouvindo.
3: Ah, mas então, dona Rita, a senhora nos deixou muito feliz, dona Rita das Óticas Diniz, para ver a galera da Grenal feliz.
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3: Dona Rita, seu César, o Diego também, o filho da dona Rita, sabe muito, viu, Aldão? Sabe muito o Dieguinho.
2: Amarelado foi o Marlon, 6, estreante.
3: Marlon, camisa número 6, teve a vida amarelada ao lateral esquerdo da equipe do Remo. Volta pro campo de ataque, trabalha a bola lá pelo setor esquerdo. Marlon faz a finta, limpa a jogada. Alô, dona Rita, seu César, Diego. Prazer narrar pra você. Volta Zé Guivaldo, desce o Remo pro campo de ataque, tira a retaguarda do Internacional com Berna. A sobra de bola fica pelo lado direito, trabalha a bola, abrindo luta contra a marcação. Galiano estabelece contato no passe recuado, entrega a bola pro Chamba, escapa, vai embora pro campo de ataque, abertura no flanco, Canhoto, metida de bola pro Marlon, voltando pra Chamba, abre o compasso aberto na extremidade esquerda no campo ofensivo para Jajá tenta gente a linha de fundo, lá no setor defensivo colorado, a bola saiu quadrada pela linha de lado, manual cobra o Internacional. 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A bola rola para já domina a bola, tenta pelo miolo de ataque. Boa bola, Taliari partiu para cima da marcação. Chega por baixo, tira a retaguarda do Internacional. Sobra de bola, vai ficando com Zé Guivaldo. Aberto pelo lado direito no campo de ataque, pedindo bola a Galiano. Está apertado pela marcação, preferiu retrair a jogada. Toca para Galiano. Galiano meteu na frente para Zé Guivaldo fugiu, escapuliu da marcação 37. Adversária, roubada de bola, 37, já estamos na contagem regressiva, vamos chegar daqui a pouquinho aos 200 mil inscritos aqui no YouTube da Grenal, com vitória do Internacional e 200 mil inscritos no YouTube da Grenal. Atenção, vem de corpo inteiro pro campo de ataque, rapidamente buscando o campo de frente a equipe do Remo, tira a defesa do Internacional, lá de trás, bem colocada, afasta a zaga do Inter, tira Matheus Bahia, rechaça até a metade do campo, a bola subiu, desceu, caiu, lá vem de novo pro campo de ataque, gostando do gol, não tô gostando disso. O Remo tá gostando do jogo.
7: Então, o Remo tá morando na intermediária do Inter.
3: Tô gostando disso não. Vamos lá.
8: Aqui, ó, PC, só pra tu ter uma ideia, nesse segundo tempo, já são 7 minutos jogados até o momento e o Remo tem 72% de posse de bola.
3: Não tá legal. Atenção, Alan Patrick recebe a bola, vai entregar para o Carboneiro. Antecipação do Chamba, afasta, tira, mete rapidamente buscando o campo de frente. Chega Gabriel Taliari brigando com o Maripã. Cão de caça colorado, afasta o perigo. Olha a bola boa pro Jajá, não vale mais nada. Dedurou a bandeira, tava na banheira. Lá atrás também já tinha falta marcada. Jogo tá parado. Passa limpo, Gabriel.
4: Verdade, a falta ela não foi autorizada. A falta foi marcada e a Edna estava dando uma bronca no Maripã e no jogador do Remo. Agora sim foi autorizada a cobrança da falta. Segue 1-0 Colorado. 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
3: 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Atenção, lá vem a Internacional, bola no tumulto da grande área. Alan Patrick fechou para receber contra a marcação do Galo.

0: crítico do torcedor colorado, mas antes disso, tem bola na área, tá na área o time do Remo, bola recuada, chegou pro Zé Ricardo. Pode chutar assim a noite inteira, seu Zé Ricardo. Ela subiu, subiu, subiu. Subiu e sumiu, e caiu longe do gol, não deu em nada, seu Bordeiro.
1: Na grande área, onde trabalha o goleiro Matheus Cunha, o Vitor Bueno recebeu a bola, poderia chutar, resolveu passar atrás, aonde teve a oportunidade, o Zé Ricardo, e meteu um chute muito mal feito, muito acima do travessão, apenas para observação do goleiro colorado. 1 para o Inter, 0 para o Remo. 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
2: Um abraço para o Moscop, está nos ouvindo.
0: Moscop? Grande Moscop. Olá, Moscop. Grande Moscop, prazer narrar para você. É um grande prazer narrar para você. 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
0: 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Como é que é, Gesiel?
3: 16 pessoas para chegarmos a 200 mil inscritos.
0: Vamos chegar a 200 mil inscritos daqui a pouquinho. Vamos lá, vai pro campo de ataques. É o Elisson, desce o Remo, tocou o Rolou, buscou na frente. Vitor Bueno recebeu, dominou, clareou, vislumbrou, apertou o gatilho, bateu, bate na zaga do Internacional. Sobra de bola para Carboneiro. É agora, Carboneiro, bota para derreter, leva o teu povo, arrepia o povo vermelho. Preferiu retrair a jogada, entregando para Vitinho. Vitinho domina o operário padrão da equipe colorada. Cercado, apertado pelo marcador, domina a bola junto à linha de fundo. Descarrega de qualquer maneira.
3: 13.
0: Lado. 13, apenas 13. Estamos chegando a 200 mil inscritos.
3: Na regressiva.
0: Internacional e Remo. Contagem regressiva. Gesiel nos ajuda, porque aqui a gente...
3: 12.
0: Tá... 11. 11. Atenção pela ponta direita, vem para o campo de ataque.
3: 11.
0: 11. 11 inscritos para chegarmos a 200 mil. 200 mil inscritos. 10 agora. Contagem regressiva. E a bola viaja nos pés do 10 do Internacional.
3: 9.
0: Posse de bola, Zé Ricardo. 9. Apenas 9 para chegar a 200 mil inscritos na nossa live. Atenção, daqui a pouquinho.
3: 8.
0: 200 mil inscritos. Atenção, daqui a pouquinho, 200 mil inscritos, apenas
3: 8. 6, 5.
0: Apenas 5.
3: 4.
0: Mão cheia de dedo, 4. Vamos chegar a 200 mil agora.
3: 3.
0: Minutos, 40 segundos. Gesiel dizendo que falta 3. Atenção, vem pro campo.
3: 2.
0: Agora no...
3: 1. Bateu!
0: Beijo, seja bem-vindo você, número 200 mil, número 199.999, você não é só um número, você é Grenal audiência. Pela ponta direita desse Internacional com Vitinho, foi derrubado, é falta para o Internacional, e dali é boa. Como é boa, é muito boa, é boa demais essa falta dali para o Internacional. Passa limpo, Gabriel Camargo.
4: Um contra-ataque começou nos pés de Rodrigo Vidiagra. Um belo passe do lado direito, buscando o Vitinho, que arrancava em velocidade. Ele ia avançando, superando já já aqui pelo lado direito de ataque do Inter. Foi derrubado, carrinho forte do camisa 7 do clube do Remo. Cartão amarelo, se tem cartão, seleção de Diniz. 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Consulte o regulamento, está amarelado já já, e uma falta que pode ser perigosíssima para o time do Inter.
0: É falta para o Internacional. Canta o torcedor, eu quero o som da massa. Eu quero o som da massa, solta a massa, solta a massa. Beira Rio, pulsa. Pulsa o gigante. Enquadra o corpo, coloca o pé no esquadrão. Alan Patrick, atenção, Alan Patrick vai pra bola. Segura a informação, agora é com o narrador Alan Patrick, aqui pelo lado direito. O Inter tá na área, expectativa total. É momento do segundo gol do Internacional. Torcedor está apreensivo, o Internacional pode marcar o segundo. Alan Patrick vai pra bola, levantamento tá feito. Subiu, torneada de cabeça, bola sobe, desce, aparece, abandona, meta o goleiro Marcelo Rangel e segura com firmeza. Passa limpo, Gabriel.
4: Cruzamento do Alan Patrick,

0: marcava o Vitinho, não é o forte dele, o jogo de cabeça, o zagueiro ficou com a vantagem, ela ficou nas mãos do Marcelo Rangel, já repousa a bola no jogo, tá 1-0 pro Inter, daqui a pouco Caleb e Paulinho Paula, os dois foram chamados no momento em que batemos 200 mil, é um sinal.
1: PC,
0: e
1: no Remo foram chamados Patrick e Aleph Manga.
2: 200 mil inscritos na live da Granal, genial, obrigado, seja bem-vindo. Aqui pela ponta direita, desce Vitinho pra cima da marcação, zagueiro recua.
1: PC.
2: Eles estão apavorados. Escanteio que cobra o Internacional, Gabriel e na sequência Gesiel.
0: É, o zagueiro tentou recuar e o Marlon buscando o goleiro Marcelo Rangel, ele não dominou, saiu com bola e tudo, escanteio que Alan Patrick vai fazer a cobrança, 14 minutos e meio passado, 1-0 Inter.
1: 99.920 para 300 mil, tá? Essa é a nova meta.
2: Vamos lá, vamos para 300 mil, agora em busca de 300 mil, seja bem-vindo você que está chegando. Não para de chegar inscritos, coisa maravilhosa, PC está apaixonado pelo ouvinte da apaixonada. Canta o torcedor no gigante, enquadra o corpo, coloca o pé no esquadro, é fogo no barraco, Alan Patrick, afastou a zaga, apanhou a sobra Bruno Gomes pelo setor direito do campo de ataque, fez a finta, ganhou a área, invadiu, tirou do marcador no interior da grande área, afasta a chamba. Chega por ali, Zé Welison, partiu para cima do Bruno Henrique, o vovô garoto vai pra cima dele em curta distância, apavorado Zé Welison, toca a bola pra cima, toca a bola pra linha de lado, começa a jogar bola o time do Internacional no jogo, o time do Internacional começa a esmagar, o torcedor sente que esse é o momento do segundo gol, a bola rola, rola pelo setor direito, boa bola, bola boa, fecha pra receber no campo de ataque, agora o Alan Patrick foge da marcação do adversário, saiu da ponta, foi pra meia, meia direita, campo de ataque, não tinha com quem jogar, setor congestionado, o trânsito engarrafado, entregando a bola, tão disse, é colocado o Maripan pelo lado esquerdo no campo de ataque, cambiando a jogada para Matheus Bahia, volta para Maripan. Maripan volta para a roda gigante do gramado, a bola fica com Vidagra, com passo aberto na extremidade direita, campo de ataque, partiu o Internacional para o campo de frente, a bola do Carboneiro, tocou, rolou na marginal direita no campo de ataque para Vitinho, visualiza todos os setores, todos os espaços, prefere retrair a jogada na intermediária defensiva, entregando a bola até onde está colocado Vidagra, abre o compasso está aberto pelo setor esquerdo para Maripan, carrega a bola aqui de arma, Maripan entregando a bola para Bruno, recebeu Bruno Henrique, voltando para Maripan, rede balançando o plantão, Grenal informando.
3: Pela Série C, o Ipiranga agora perde por 2-0 para o Guarani no Brinco de Ouro em Campinas. Marco Antônio marcou o segundo gol do Bugre. Com a derrota parcial, Canarinho permanece com 24 pontos e fica no limite da zona de classificação à segunda fase, informou Priori Máquinas. 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
2: 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KTO, atenção, vem o Internacional com o Bernabé. Boa bola, bola é boa. Carboneiro buscou na direita, Vitinho. Vitinho perdeu o tempo da bola. Houve ali o toque do jogador da equipe do Remo. Mesmo assim, a sobra de bola ficou para Vitinho. Vitinho meteu no segundo pau. Passa por todo mundo. Cruza toda a extensão da grande área e vai sair pela linha de lado. 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Torcedor do Internacional faz a festa. Eu quero de novo ouvir o som da massa. Solta a massa! Solta a massa! A massa vermelha!
3: Troca do Inter.
2: Gigante pulsa. Pulsa o gigante. Depois da troca vai falar Marcinho Black. Antes vamos às trocas com Gabriel Camargo.
0: Sai 8, Bruno Henrique, vovô garoto, entra 27, Paulinho Paula. E a segunda troca sai 10, Alan Patrick, e entra 30, Caleb. Agora o capitão do Inter vai ser Gabriel Mercado.
2: Capitão do Internacional, agora Gabriel Mercado. Internacional tem lateral lá pelo Franco Canhoto no campo de ataque. Colorado vai pra cima. Boas Saiu trocas. Também o Alan Patrick para a entrada do Caleb. Sim, Dão.
4: Boas trocas. Não sei se concorda o Alê. Dois jogadores que estavam cansados, né? Porque o Inter foi extremamente intenso e eles já não são mais garotos, né? Sentiram. Me parece acertada a decisão.
5: É, os dois que entraram têm apresentado um bom futebol. O Pezzolano pensa certo, né? O time precisa manter a rotação alta. agora. O que está faltando para o Inter é a finalização. A gente tem o Alejandro no banco de reservas. E, mais uma vez, ele não é uma opção para Pezzolano. Acredito eu que ele não está muito satisfeito com o nosso jogador, o PC Carvalho.
6: Troca no Remo.
2: Vale.
6: Zé Welisson, 28, saiu para o 8, ex-Inter Patrick. Saiu também já 7, entrou 11, Aleph Manga.
2: Muito bem, o Pantera, alô Patrick, aliás o Patrick está entrando na equipe do Remo no lugar do Zé Welisson. Aquele mesmo que jogou aqui no Internacional, que teve uma boa passagem pelo Internacional, fez boa dupla com o Edenilson.
5: Patrick Permuta.
2: Patrick Permuta.
4: Patrick Choco, né?
7: Foi bem vaiado aqui pela boa parte do estádio.
4: Choco de verdade é só aquele que eu tenho lá em casa.
5: Não, mas assim, eu gostava muito dele no Internacional, era um jogador que eu gostava.
2: Quando ele foi pro São Paulo, alguns torcedores pararam de gostar dele, né?
5: É, no o Grenal, ele foi fundamental no Grenal dos Caixões em 2021.
2: 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Tem esse antigo Internacional, atenção Caleb, enquadra o corpo, coloca o pênis, quadra o levantamento no tumulto da grande área, subiu o Chamba, é alto esse Chamba lá de trás, vai bater pro gol, pegou mal na bola, cara Bernabei, ela subiu, desceu, caiu e se perdeu pra linha de fundo, só em tiro de meta. 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E atenção torcedor ligado e conectado na Granal. O tempo passa, e voa. 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
2: No gigante da Beira Rio. Quando o Zé Ricardo pediu punição pro Ibama. Tá matando o jacaré a butinada. Chegou atropelando ali o Caleb. Se 20 minutos são decorridos no gigante da Beira Rio, marcador aponta Colorado na frente, 1-0, tá na hora do segundo. Passa limpo, corte.
3: Apaixonado informa, pela Série C, o Caxias perdeu de virada para o Figueirense por 2-1 no domingo, no Centenário. Dentinho marcou para o Grenal e anotou o gol de número 5.000 da história do Caxias. Anderson Galego e Jonathan fizeram os gols catarinenses. O Caxias tem 24 pontos, ocupa a 9ª colocação, está fora do G8, faltando 2 rodadas para o término da primeira fase. 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
2: 200 mil e 91 inscritos, vamos fechar 200 mil e 200. Olha que bola do Caleb pro Carboneiro na cara do gol, vai fazer, bateu, entrou, não entrou. Não entrou. Carboneiro, meu filho. Carboneiro, meu filho, tu mata o teu povo do coração desse jeito, Carboneiro. Carboneirozinho, qual é que é, Carboneiro? Mas por que que tu faz isso? Não judia desse povo. Carboneiro, tinha tudo pra fazer e um pouco mais de tudo e mais um pouco pra fazer. E sabe o que ele fez? Não fez. Passa limpo, Gabi.
7: Um lindo passe do Caleb para o Carboneiro em velocidade. Uma finalização cara a cara com o Marcelo Rangel, que fez uma defesa espetacular. Escanteio Inter.
2: Atenção, levantamento tá feito. A bola no tumulto da grande área. Tirou a retaguarda. Vai apanhar a sobra de bola Internacional com Paulinho Paula. Partiu para cima da marcação. A sobra de bola fica na ponta direita. Vitor Bueno escapa. Vai embora. Metido de bola para o Galeano. Partiu para cima da marcação. Vai para cima dele também o Matheus Bahia. Os dois jogadores ficam lá. Caídos fora do campo. É Manuel que vai cobrar o Internacional pelo setor esquerdo na saída do campo de defesa. 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Caminhamos para 23 minutos de partida do tempo complementar de jogo. Marcador de 1-0 para o Internacional em cima do Clube do Remo. O Internacional está chegando à 14ª colocação na tabela de classificação. Depois tem o Atlético aqui, depois tem Grenal, é tudo aqui. Atenção, bola pela ponta direita para o Carboneiro. Chega na antecipação, bem colocada a retaguarda. Domina a bola. Cezinha. Acompanha apenas Marlon, a saída de bola pela linha de lá, ali de fundo, e é só tiro de meta. Com essa aí de Cezinha, tu me desconcerta. Fala, Cezinha.
5: Não, é só o momento Maguila rapidamente aqui. Leandro Milani mandou um abraço e o print aqui da live, só assim, ó, inscrito. Então ele se inscreveu aí, se inscreveu, atendeu ao teu chamado.
2: Muito obrigado a cada um que atendeu aí o nosso chamado, está chegando, já deixou também a sua inscrição, ativou o sininho, já deixou o seu like, já temos mais de 1000 likes, temos aí 2500 telas conectadas, é muita gente na live da Granal e canta o torcedor colorado no gigante, som da massa, solta a massa. Abra o microfone. Gigante pulsa. Pulsa. Gigante pulsa, pulsa, pulsa, pulsa. Domina a bola, Zé Ivaldo. Na metade do campo, na metade do campo, Zé Ivaldo. Tenta o levantamento longo em profundidade, a bola faz. Saiu, foi embora pra fora, foi quadrada. Marcinho Black, ele está nos braços da galera. Torcedor tá preocupado, Black?
8: Tô aqui do seu Ayrton, é aí, seu Ayrton. Preocupado ou tá tudo certo?
9: Não, tudo certo. E o bom que tá jogando que nem nos outros jogos. E com isso, tá tendo a vitória.
8: Valeu, valeu, o pessoal tá tranquilo aqui, mas tem que sair esse segundo gol logo.
2: Tem que sair o segundo gol. Torcedor tá tranquilo, mas o resultado é apertado. 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
8: PC.
2: Rádio Cultura de Aracaju, Rádio Difusora de Xanxerê na Santa e Bela Catarina, Rádio Luli FM. Em Assunção, no Paraguai, diga.
8: Eu fico curioso para saber, Carbonero sente ao perder os gols ou ele é extremamente frio e isso não o abala?
2: É, tomara que não abale, mas às vezes é bom sentir um abalo, né? Ser frio demais também não é muito legal. Olha lá, o Caleb de larga distância arriscou pro gol. O torcedor aplaudiu, né, Gabi?
7: O torcedor tá gostando do que tá vendo no Beira-Rio. O Caleb recebeu, virou pra perna esquerda, que é boa, tentou um chute fora da área, a bola saiu longe do gol do Marcelo Rangel. Tiro de meta que já foi cobrado, mais de 25 minutos da etapa complementar, tá 1-0 para o Inter.
2: Já chegamos a 200.100 inscritos, 200.100, vamos a 200 e 200, para terminar aqui na live da Granal. Você está ligado, você está conectado no microfone, potência máxima da Granal. Um Brasil de audiência, lá vem Inter para o campo de ataque, Jamba afasta, tira, apanha, sobra Maripan, abre o compasso na direita para o Carboneiro, fechou para receber Vitinho, atenção, saiu do marcador, chegou mal, pegou mal, muito embaixo da bola, ela subiu, subiu, subiu e sumiu, tá longe do gol, Gabi.
7: Pois é, um belo passe do Maripan para o Vitinho, conseguiu a vantagem individual para cima da marcação, mas na hora de fazer o cruzamento, pegou muito embaixo da bola, jogou longe do gol e longe da área do Marcelo Rangel. Tiro de meta já cobrado e a bola está com o Internacional. Faz assim, faz assim, faz economia com qualidade no Assum, 1-0.
2: 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Já temos 200.106 inscritos, vamos a 200.200 inscritos. Muito obrigado pelo carinho, muito obrigado pela audiência, você está no microfone, potência máxima da Granal. Atenção, Vitinho se solta, vem embora pro campo de ataque, tira a retaguarda, contra-golpe agora do time do Remo, desce com Vitor Bueno, escapa, vem embora, levantamento tá feito no tumulto da grande área, a bola vai embora, vai pra fora, vai pra linha de fundo, tiro de meta, apenas cobra o time do Internacional, diga não.
8: Esse tipo de jogada, né, Ale, poderia ser trabalhada em treinamentos, jogando, por exemplo, pra ficar cara a cara com o goleiro, e aí o treinador mostra, bate com o lado externo, isso, assim, assado, vai ter que ensinar, os caras são profissionais, mas porra.
5: Eu não sei o que está acontecendo. O jogador sai do Beira-Rio e mete golaço, tipo o Alan Rodrigues, entendeu? Tem isso aí também, né? O Inter acaba de entregar um escanteio.
7: Alejandro!
2: Eu tô vendo um careca aqui na minha frente que é celular e olho no campo. Celular e olho no campo.
5: É Alejandro, Gabriel Camargo.
7: Alejandro, então.
2: É parecido com o careca barbudo que trabalha com a gente lá no Dupla em Debate. Olha lá.
3: Tem gol.
2: Escanteio que vai cobrar agora a equipe. Segura aí. Segura a informação. Tem escanteio o Clube do Remo. É lá pelo setor esquerdo, na esquina canhota da grande área. E prepara-se para a cobrança a equipe do Remo. Vários jogadores no tumulto da grande área. Te cuida aí, Matheus Cunha. Senão o jacaré te abraça, garoto. 28 minutos são decorridos neste segundo tempo de jogo. Placar magro, Internacional abusou na arte de perder gols. Lançamento veio por baixo também tira a retaguarda do Internacional. A bola sobe, desce, aparece, vai embora para fora, para a linha de lado. Caneta direita do Paulinho Paula, tocando para a linha lateral, manual, marcou a arbitragem. Quem chamou, fala.
3: Apaixonado informa gols na Série C, reação relâmpago do Ipiranga em Campinas. O Canarinho perdia por 2-0 para o Guarani, mas buscou um empate em apenas 4 minutos. Pedro Lucas marcou aos 17 do segundo tempo e Lucas Ramos empatou aos 21. Neste momento, Guarani 2, Ipiranga 2 no Brinco de Ouro. 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
2: 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Troca.
7: Sai 7 Carboneiro, aparentemente muito cansado e aplaudido também pelo torcedor colorado, e entra o 9 Alejandro. Sai 7 Carboneiro e entra o 9 Alejandro.
2: Vocês querem ver o que vai acontecer hoje? O Carboneiro vai sair, perdeu vários gols, e o Alejandro, que nunca faz gol, vai fazer.
5: Deus te ouça, BC Carvalho.
2: Eu tô achando. Ó. Eu tô achando que é isso aí. Olha o povo cantando! Gigante pulsa, pulsa, pulsa. Atenção, Caleb, Caleb, liga rápido na entrada da grande área. Boa bola para Matheus Bahia, voltou para Caleb, microfone aberto, meteu bola junto à linha de fundo. Matheus Bahia para o Alejandro, furou em bola, não alcançou o Alejandro. Chegou atrasado, Alejandro. Perdeu a chamada do gol. Perdeu a chance. Vem pela ponta direita, escapa Galeano, vai para a dominada para o campo de ataque. Mas eu ainda estou acreditando que ele vai meter um. Veio buscar aqui atrás o Alejandro. Faz o passe recuado, entregando a bola até o Bruno Gomes. Bruno Gomes domina a bola, está jogando curtinho, metida de bola para Vitinho. Vitinho volta no setor direito para Bruno Gomes. Partiu contra a marcação. Ciscou de um lado para o outro. Rasga por baixo o Patrick. Toca a bola para a linha de um lado. Lateral, marca a arbitragem favorável à equipe do Remo, que perde pelo placar de 1-0 para o Colorado a 30 minutos. Diga.
1: Arbitragem discreta no segundo tempo, em nome de CMPC, Viva o Natural, é assim que eu te quero, Edna, continue assim.
2: O tempo passa, torcedor legado, e se passa, os números contam a história do espetáculo. Vamos, vamos, vamos, vamos conferir, para tua informação, volume no rádio e na live da Granal, para conferir o tempo e o placar na apaixonada.
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2: Gigante, gigantesco da Beira Rio, decorridos pelo meu cronômetro, 31 minutos e 30, Colorado está na frente, 1-0, Capela da IPTC está ligado, conectado conosco, prazer na garra para você, Inter ganha, plantão da Granal informa.
3: Apaixonado informa pelo futebol gaúcho, São José ainda luta pelo acesso na Série D, o Zequinha perdeu por 4-0 para o Gama no domingo no Distrito Federal e ficou fora das semifinais. Mas o novo regulamento oferece uma segunda oportunidade aos eliminados nas quartas. O São José enfrentará o Goiatuba em jogos de ida e volta no playoff do acesso. Quem avançar garante a vaga na Série C de 2027. 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
2: 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Eles ganharam um escanteio ali, Burtê.
6: Sim, porque teve um passe errado do jogador do Internacional. O Marlon do Remo foi fazendo a contenção. O Bruno Gomes tentou fazer com que ele tocasse na bola, acabou empurrando o jogador do Remo. O último toque de fato foi colorado. Tem escanteio, tiro de canto para cobrar o Remo. 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
2: 200 mil, 120 inscritos. Obrigado, obrigado, obrigado. Te cuida, Matheus Cunha, senão o Jacarezão te abraça. Tá lá tentando desconcertar ele, o Pantera, o Alan Patrick. Vários jogadores no tumulto da grande área. Atenção, escanteio que cobra o time do Remo lá pelo setor direito. Atenção, torcedor colorado. Vamos tirar essa bola com o olho. Tira daí, Matheus. Tira daí, Mercado. Tira daí, Maripan. Levantamento tá feito. Matheus Cunha afasta a tira. Completa, Alejandro. Não funciona como centroavante, funcionou como zagueiro agora. Olha a bola jogada. Atenção, vem com o Zegue, volta pro campo de ataque. Levantamento tá feito no tumulto da grande área. Chega rachando, rasgando por baixo ali, bem colocado. Matheus Bahia deslocado como se for a lateral direito. A bola rola, rola até o jogador Vitor Bueno. Vitor Bueno faz o passe recuado, sai jogando curto com Zé Ricardo. Zé Ricardo estabelece contato pela ponta esquerda. Boa bola, a bola é boa. Fechou, recebeu, dominou, recolheu o Marlon. Devolução no passe recuado até o Alão. A Patrick, Patrick domina. Cisca na frente da marcação, de um lado para o outro. Rolando, tocando, entregando na frente para Marlon. Passe recuado para Zé Ricardo. A bola viaja até a cabeça da grande lua para Zé Ivaldo. Zé Ivaldo de perna direita, mete no tumulto da grande área. Lá de trás, rasga a defesa. Cima do Internacional com Vitinho, operado e o padrão. Pé direito na bola, rechaça a bola pro Mato, que o jogo é de campeonato manual, marca arbitragem. Público. 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Lá vem Patrick pela ponta esquerda, chega rachando contra ele ali o Bruno Gomes. Comete falta. Lá do canhoto, campo de ataque, falta. Temos a renda e temos a falta. Chegando a reportagem da Grenal.
7: Pagantes 26.443, não pagantes 3.171, público total 29.614, para uma renda de R$890.189,50.
11: O pessoal estava dizendo 20 mil, eu vi vários dizendo que
2: quase 30 mil.
11: É, quantos, quase 30.
12: Quantos mil?
11: 20 mil.
2: É, quase 30 mil.
7: 29 mil.
11: Se for contar os tarefeiros, agentes, profissionais da imprensa, etc., passou dos 30.
2: Ah, é verdade. É uma falta que pode levar perigo contra o gol do Matheus Cunha, direto pro gol. Espalma o goleiro. Espalma o goleiro é Matheus Cunha, o Vitor Bueno estava mandando essa bola no endereço certo, Gabi.
6: Em uma posição incômoda, PC, o Vitor chutou direto, o Matheus defendeu o escanteio.
2: É, Murté, atenção, bola no tumulto da grande área, subiu ali o Chamba, torneou de cabeça, a bola foi embora para fora, para a linha de fundo, ufa, passa limpo, Murté.
6: É, dessa vez respirou sem tocar na bola o goleiro colorado Matheus Cunha, o Vitor Bueno tá fazendo cruzamentos, chutes, chutamentos muito próximos do gol, tá incomodando o camisa 15 da equipe do Remo. 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Valeu!
2: 219, atenção, chega o Inter com Vitinho na entrada da grande área. Zé Ivaldo afasta, tira, sobra de bola, vai ficando com o Patrick, foi derrubado pelo Alessandro, não gosta da falta cometida pelo jogador do Internacional. Chega por ali o Patrick, sai pro jogo, diga.
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2: Obrigado pelo carinho, obrigado pela companhia. 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Paramos no 64. Tivemos troca?
6: Sim, troca na equipe do Remo. Amarelado, estreante Marlon. 6, sai. Entra o 26, David Braga.
2: 26 para David. David o quê? Braga?
6: Isso.
2: David Braga está entrando no time do Remo. 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
12: Não, deve ser parente do Capê, né?
2: Ah, o Capela?
12: É o Capê.
2: do Cabê. É mesmo, do Cabê. Domina a bola aqui na saída do campo de defesa, Zé Ricardo. A bola rola, rola onde está colocado o Zequivaldo. Tenta evoluir para o campo de ataque. O passe meteu uma bola quadrada, conseguiu ainda o domínio. Tentando partir para o campo de ataque. Oito às costas, vai tentar evoluir para o campo de frente. O jogador da equipe do Remo, Patrick, vai evoluindo. Tenta o levantamento longo em profundidade no campo de ataque. A bola vai embora para fora, para a linha de fundo. É só tiro de meta que cobra o Internacional. 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Marcinho Black. E o torcedor está esperançoso aí com o segundo gol, Black. O 1-0 tá tranquilo já para o torcedor colorado. Fala, Black.
12: Fala, sim, tô aqui com o Gabriel. E aí, Gabriel, o time parou aí, velho.
13: Vamos torcer. Tá difícil, mas nós vamos ganhar. Se 1-0 vai até o final.
12: 1-0 vai até o final, mas o torcedor já tá um pouquinho mais apreensivo por aqui, viu?
14: Troca. Félix Torres e Alex foram chamados.
2: Como é que é mesmo o nome do 11 do Remo?
14: Aleph.
2: Ah, é o Aleph Manga, né?
14: Isso.
2: Ah, tá certo. Muito bem, seu Aleph Manga. Que vai recebendo a bola aqui pelo fundo, costado esquerdo, trabalha ela, meteu na frente para Gabriel Taliari. Maripan se confunde, volta para o Maripan e aí não vale mais nada. Aponta a irregularidade a Edna Alves Batista de São Paulo, Burtê.
6: É a jogada que tinha endereço o Gabriel Taliari, marcado impedimento, cobra o goleiro Matheus Cunha. 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Deixe seu like. 39 do segundo tempo, Inter 1-0, fora do Z4.
2: 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Caminhamos para 40 minutos 40 deste segundo tempo de jogo, placar de 1-0. Torcedor canta no gigante. Torcedor sente que o Internacional está conquistando 3 pontos importantes, que faz com que ele aproxime-se um pouco mais ali dos 10 primeiros colocados. Está na 14ª colocação. Atenção, vai para o campo de ataque. Galeano rompe a linha que delimita a metade do campo. Preferiu fazer o passe recuado, entregando bola para Zé Ricardo. Volta na ponta direita no campo de ataque. Vai trabalhando a bola mais uma vez no campo de frente. A equipe do Remo, que vai perdendo pelo placar de 1-0 para o Internacional. A bola rola, rola com Galeano para Zé Ricardo. Trabalhou Zé Ricardo movimentou no campo de frente. É boa a bola, ela fica dominada onde está colocado agora. Pede a bola o Aleph Manga. Preferiu sair jogando pelo lado esquerdo no campo de frente. Trabalha a bola, o Chamba mete para Patrick. Volta para o Chamba pelo setor esquerdo no campo de ataque. Paulinho Paula empurra o jogador da equipe do Remo. Fica no protesto, a bola vai embora para fora, para a linha de fundo. É só tiro de meta, Burtê.
6: Aplaudido pelos jogadores do Inter, Paulinho empurrou o jogador do Remo. A árbitra mandou seguir, tiro de meta para o Matheus Cunha. Trocas, Camargo.
14: Trocas do Inter, vai embora Bernabé com a 26 e entra o Alex com a camisa número 31. E o outro é o Félix Torres, camisa número 4, que está entrando na vaga do Vitinho com a número 28.
2: Mas saiu o Vitinho, né?
14: Sai Vitinho 28, entra 4, Félix Torres, e sai Bernabé e entra Alex.
2: Vocês gostaram, gurizada?
12: Olha, eu não seriam as minhas trocas, embora o Vitinho tenha visivelmente cansado, perdeu lances, alguns lances mais bizonhos, mas não sei, talvez é mais pela parte física, né, Ale?
11: É, eu entendo que faltando aí 4 minutos para acabar, mais 5 de acréscimo, o Internacional precisa de fôlego, né? A questão física é importante, o time não parou de correr, então tem que renovar o pulmão mesmo. É isso aí, o Bruno Gomes vem para a direita, Félix Torres faz a do Bruno Gomes. Eu acho que é isso, o Inter na verdade tem que aproveitar as oportunidades que acaba construindo dentro do jogo. Esse é o problema do Inter, o Inter não sofre.
3: Informação, PC.
2: Quem é o 26 ali no Remo? É 26? Tá lá correndo lá.
14: É o David Braga.
2: Ah, tá, você anunciou ali. Tá anotado aqui. Beleza, ó. Pensei que iria jogar na lateral esquerda, foi pro meio, ó. Pois não. Quem chamou antes, fala.
3: Informação divulgada nas redes sociais do REC. O Internacional chegou a um acordo para contratar o atacante paraguaio Tony Sanabria, do Cremonese. O contrato será válido até 2029 e o jogador viaja nesta terça-feira para Porto Alegre, onde realizará os exames médicos.
2: Tony Sanabria, será que é centroavante?
11: Paraguaio, vetera, jogou a Copa do Mundo, meteu gol, mas o Alex Arce é melhor do que ele. E pelo que eu pude apurar, tá? O Inter não encerrou as negociações com o Alex Arce. A chegada do Sanabria não significa que o Alex Arce não chegará. Não significa.
2: Já me respondeu, então, Alena. Eu ia perguntar. Então, deu, né? Não vai trazer mais o Arce. E atenção,
11: Eu acho que quem terminou é o Alejandro.
2: Ah, esse aí não dá, né?
11: Atenção,
2: torcedor ligado e conectado na Granal. Pra tua informação, vem comigo e com o timaço da Granal. 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
2: No gigante da Beira Rio. 43 minutos de partida da etapa complementar. Inter ganha pelo placar de 1-0. 1 para o Inter, 0 para o Remo.
3: Apaixonado informa pela divisão de acesso do Campeonato Gaúcho. 7 dos 8 jogos da quinta rodada foram disputadas no fim de semana. Veranópolis e Passo Fundo lideram a competição com 11 pontos, seguidos por Esportivo Santa Cruz.
2: Olha o Félix Torres, a lambança que ele fez. E aí quase que o Aleph Manga marca o gol de empate do Remo. Passa limpo por ter.
6: Na primeira oportunidade, quem salvou foi o Bruno Gomes. Depois o Félix Torres acabou se embananando. O Remo aproveitou, fez o passe ao centro, um pouco afastado da grande área, para o Manga, que chutou quase. Foi um pouco acima do travessão. Tiro de meta. Inter segue vencendo. 44 do segundo tempo, 1-0.
2: Contra golpe do Inter. Nacional daqui a pouquinho volta com o corte. O Inter tá chegando, atenção, vai meter. Caleb no tumulto da grande área, a bola foi longa demais do Alex, não deu em nada, uma bola quadrada, foi embora pra fora, pra linha de fundo. Conclua
3: ainda sobre a divisão de acesso. Brasil de Pelotas e Brasil de Farroupilha completariam a rodada, mas o confronto foi novamente adiado nesta segunda-feira por causa das condições climáticas. A partida seria no Bento Freitas em Pelotas e está agora com nova data a definir. 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
2: E a placa, Gesiel.
15: Eu quero 6 no segundo tempo em nome de CMPC. Viva o natural, PC Carvalho.
2: E o torcedor nos braços da galera, Marcinho Black.
16: Tô aqui com o Rodrigo. Opa, enganchou tudo aqui. E aí, Rodrigão? Tá no final do jogo, tem que segurar agora, né, velho?
17: Agora é segurar. O Inter não pode fazer isso com o torcedor. Errar tanto gol assim é judiado demais pra nós.
16: Estão judiando, PC. Vamos, Matheus.
2: Olha a bola no tumulto da grande área.
6: Mais 4.
2: Sai de baixo, vai lá em cima, segura, confirmeza o goleiro do Internacional. 4.
6: Isso aí.
2: 4 minutos, Gesiel.
15: É, o certo seria 6, PC Carvalho. Teve atendimento, teve parada, teve troca. Mas como eu tô parceiro da Edna hoje, tá certa a árbitra e eu errei.
6: Vamos. Tu
15: tá queridinho hoje.
6: Olha só, segunda vez que o Gesiel errou, então, hein?
2: É. 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Vamos começar com a escolha do craque.
11: Bora.
2: Ale Dornelis, o teu craque raiz CMPC, viva o natural.
11: O meu craque raiz CMPC, viva o natural, é Gabriel Mercado.
2: Gabriel Mercado tá ganhando aí o primeiro voto, um voto para Gabriel Mercado. De Gabriel para Gabriel Camargo.
14: Gabriel Mercado, lançamento pro Matheus Bahia no primeiro gol, foi excepcional.
11: Foi lançamento de nível Aldair para Bebeto contra a Holanda na Copa de 94, PC.
2: É, muito bem, pegou bem aí o Burteu. Olha lá o Remo, tá chegando pela ponta esquerda, bola rola para Aleph Manga, domina a bola, balança o corpo na frente da marcação, retrai a jogada para o Alan Patrick, tem jogador estatelado, jogo tá parado, falta tá marcada, passa limpo, Burteu.
6: Na verdade, foi marcado impedimento. É, o time do Remo queria a falta, mas a Edna mostrou ali com auxílio da Márcia Lopes, impedimento, Inter vencendo 1-0.
2: Aproveita para deixar o teu craque aí, Burteu.
6: Bruno Gomes
2: ganha um voto para o Bruno Gomes, um voto para o Gabriel, dois votos para o Gabriel Mercado. Marcinho Black.
16: Vou de Bruno Gomes também.
2: Bruno Gomes ganha 2 votos. Gesiel Elias.
15: O cara que deu um passe de cinema, Alan Patrick. Pena que só tem cabeça de bagre jogando junto com ele. Tivesse alguém que soubesse jogar futebol, ele seria o melhor meia do Brasil. CMPC, vivo natural, Alan Patrick.
2: 1 voto para o Alampa, 2 votos para o Bruno Gomes, 2 votos para o Gabriel Mercado. E também tem mais um voto aqui, né? Para o Alan Patrick. Muito bem. Eu vou votar no Gabriel Mercado. Você, Dal?
18: Gabriel Mercado.
2: É, o Black votou?
16: Votei no Bruno Gomes.
11: Tem 2 votos. Gomes. Bruno Gomes tem 2 votos, o Gabriel Mercado 4 votos.
2: Muito bem, 4 votos para o Gabriel Mercado. Bruno Gomes, então já temos o ganhador. Segura aí, o craque Raiz, CMPC, vivo natural. Atenção, bola no tumulto da grande área. Chega bem colocado, Alan Patrick Black. Vamos fazer uma coisinha diferente hoje aqui. Black, Black da galera, pega um torcedor aí, pede pra ele votar aí no craque do jogo. O craque Raiz, CMPC, no... vivo natural.
16: Camarada aqui, ó. Meio do nome, meu.
19: Gustavo.
16: Quem foi melhor em campo hoje? Rápido. 3.
19: Não sei.
16: Não sabe? Não sabe, tu, meu.
2: A gente dá uma chance.
16: Primeiro jogo. Quem é o melhor em campo hoje?
20: Também não tem, não sei, não tem.
16: Vamos, meu!
15: É por isso quando eu digo que não é fácil falar na latinha e depois fico bravo.
16: Fica é verdade, não.
2: Ficaram encabulados aí.
15: Aham, é fácil criticar.
2: O craque Raiz CMPC Vivo Natural é Gabriel Mercado. Gabriel Mercado, o craque Raiz CMPC Vivo Natural. 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Está tomando distância ali para a cobrança da falta o Vitor Bueno e aí a vaia pega. Ouça! Tamanho de Belém do Pará, do estado do Pará. Vitor Bueno partiu para a bola, desvio e a gol. Gol do Remo, Vitor Bueno. Incrível. Do meio da rua, no último minuto do jogo, o cara chuta do meio da rua, a bola desvia e vai pro fundo da rede, mas que lástima! Mas que lástima! Empata o jogo, Remo Internacional perdeu inúmeras oportunidades, abusou na arte de perder gols. E aí, numa bola parada, num desvio, a bola vai pro fundo da rede e o Remo acha o empate, passa limpo, Bordê.
21: Com tons de crueldade, o Internacional estava ficando aliviado com uma pontuação legal fora da zona e agora toma um gol de falta.
15: Alejandro um contra.
21: Falta do Vitor Bueno e agora com replay, Alejandro. O Gisele diz que é gol contra de Alejandro. O torcedor do Remo faz a festa e o jogo está empatado. Último lance praticamente, 1-1, Ale.
11: Ah, o que eu vou dizer? Terminou o jogo, né? Primeiro uma barreira com 2 jogadores. Matheus Cunha se inspirou no Rafa Brum, né? Tinha que ter reforçado a barreira. E aí o Alejandro, que não ajuda ofensivamente, ainda mete um gol contra. Agora eu tô extremamente preocupado, Flávio Dopisol.
22: É, se o Inter não der um jeito, com ajustes e com lucidez até o final, agora os torcedores vaiam o goleiro, o Internacional vai ser rebaixado. E se o Inter não tiver um centroavante, um definidor, não aglomerado de calorias. Esse é o aglomerado de calorias. Diga lá!
3: Vitor Fresarim Bueno, natural de São Paulo, em Monte Alto, marca o seu 3º gol na temporada em 22 jogos. Neste momento, o Internacional vai perdendo classificação na zona e vai indo para a 16ª colocação com 24 pontos.
2: Lamentável. Lamentável. Termina o jogo no gigante da Beira Rio. 1 para o Inter, 1 para o Remo. O Alejandro entrou para fazer isso, né? Para a bola desviar nele e ir pro fundo da rede. Agora, empatado o jogo, o Inter perde 3 pontos em casa. Tá bom. Aliás, 2 pontos em casa, né? 1 ponto para sair da zona do rebaixamento. E 2 pontos para avançar 2 posições. Ah, não me venham com essa que sai desolado. Um cara que volta fora do peso. Tá louco, rapaz. É brabo. É brabo, é brabo, é brabo, é duro o torcedor colorado ter que aguentar isso de novo dentro do Beira-Rio. Carimba o gol, Gesiel.
15: Gol legal do Remy, estava escrito, né? Pode carimbar.
2: Marcinho Black, o torcedor colorado aí contigo, Black.
16: Deixa eu chegar aqui, o pessoal tá pé da vida, né? Tá a fim de falar muito, mas vou aqui, ó.
0: Chegou um segundo jogador, cara, jogo chama rebaixamento, infelizmente.
16: Verdade. Mais um aqui. E aí, meu? Não dá, assim não dá, né?
4: Não dá, não dá, o goleiro perder três gols e a gente tomar gol no final. Eu tava falando com meu amigo, não testaram um goleiro, nunca um, e ele foi a gol, foi gol.
18: Eu pensei que era um golpe no gol, bola de fora da área. Gol de novo. Longe, não podia tomar um gol desse.
16: É, não podia, não pode.
23: Hã? Ah, Lazinho, tá ruim. Bem difícil, Diogo, bem difícil pra caramba.
0: Tá difícil aí, Lazio. O time do Inter aí entra em campo e não tem quem troca, não. Tá ruim de ver, tá ruim.
24: E aí, Leozinho? Tá brabo, né, velho?
23: É, eu não me empurro, cara. Porra, não vou mais mandar no buraco.
24: Vai melhorar.
23: Eu não vou virar nenhum gol.
24: Não, mas vai dar certo. Esperar o Grenal, né? Pra ver quem que vai ser.
16: Esperar. E aqui, não pode perder tanto gol assim, né? E o goleiro, opa, armou mal a barreira ali, né?
25: O goleiro armou mal a barreira. O Alejandro entrou também ali, ó. Além de não conseguir fazer o gol, não conseguir finalizar, ainda faz uma falta totalmente desnecessária. Só quem é colorado e vem a campo sabe que isso aí tava pra acontecer a qualquer hora. É o roteiro de sempre. Perde um monte de gol e acaba tomando o final. E o jogo que era para ser difícil, com gol aos 3 minutos, nos facilita para aquele esquema que estava armado nos últimos jogos e não consegue matar. Aí agora vem o Galo, que é outro patamar, vai ter que fazer a força contra o Galo quando estava resolvido aqui.
16: Boa, boa.
15: Matheus Bahia.
26: Não sei nem o que falar direito, foi um empate muito amargo, a gente teve muita chance de matar o jogo e não matamos. E a gente sabia que era um jogo muito perigoso, era o que eles buscavam, contra-ataque. E a gente cedeu, cara, e pô, jogou tudo por água abaixo no nosso jogo. Mas eles vieram porque eles acreditam na gente, a gente sabe que a gente não jogou no nível que a gente estava jogando nos últimos jogos, na Copa do Brasil, até no Brasileiro nos últimos jogos. E agora é descansar, acertar o que tiver para acertar e voltar mais forte no sábado.
27: Matheus Bahia, obrigado por comer.
15: Aí o Matheus Bahia, daqui a pouquinho, alguém do Náutico, PC Carvalho.
21: Do PC?
15: Náutico não, desse Remo, desculpa.
21: Depois do gol, né, do Vitor Bueno, que fez o empate aqui, ele recebeu o cartão amarelo, porque tirou a camisa, né? 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E com muita festa da torcida
15: Vitor Bueno
21: Remo,
15: falando aqui.
28: Ponto justo, é claro que queremos a vitória, mas acredito que nós lutamos até o final, fomos merecedores desse gol. Muita entrega, muito trabalho. Saímos aqui com um ponto super difícil, que é jogar aqui dentro sempre contra o Inter. Agora é trabalhar, focar na próxima partida, passo a passo aí, com humildade, vamos conseguir o nosso objetivo.
29: O que que tu olhou ali na hora da cobrança? O que que tu calculou e pensou em chutar direto do tempo inteiro?
28: Foi na hora, feeling mesmo. Acho que ele colocou só um cara na barreira. Acabou me desafiando aí a chutar no gol e acabei sendo feliz aí.
29: Perfeito, obrigado.
15: Aí o Vitor Bueno, autor do gol de empate do Remo na partida de hoje, PC Carvalho.
21: Momento. E o Patrick PC, ele deu a camisa dele agora para um torcedor do Internacional, uma criança, e tá tirando muitas fotos. Desde que terminou o jogo até agora, não para de tirar fotos e cumprimentar torcedores do Internacional. O Patrick, camisa de número 8, fim de jogo aqui, todos os jogadores, com exceção do Patrick, já no vestiário.
2: É. 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Jogadores todos já indo para o vestiário, né, gurizada?
14: Exatamente, jogadores indo pro vestiário e nós vamos nos dirigir à zona mista. Eu aviso quando chegar na sala de coletivas.
2: Torcida do Remo fazendo a festa, comemorando lá o resultado. O que é que o Ali tá me mostrando ali? Não sei.
1: O Camarguinho lá, ó. Ah, lá, o Camarguinho, passando Camarguinho lá pela ambulância da Unimed lá agora. Ah,
14: eu mesmo.
2: O banquinho.
14: Tá eu e o banquinho.
2: Ah, esse banquinho aí às vezes a perna cansa lá. 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O Corte Internacional saiu da zona do rebaixamento com o resultado, mas poderia ter ficado numa situação melhor.
3: Exatamente, PC Carvalho. Com a vitória, a melhor posição era a 16ª colocação. Com o empate no finalzinho do Remo, Vitor Bueno de falta, o Internacional, portanto, perde 2 colocações, fica fora da zona de rebaixamento, nesse momento na 16ª colocação com 24 pontos em 23 jogos. Já trazendo aqui rapidamente, Colorado deixa, portanto, a zona de rebaixamento, fica um ponto atrás de Santos e Grêmio, que tem 25. O Mirassol, com 23 pontos, passa a abrir, portanto, a zona de rebaixamento. Agora o Inter volta a campo somente no dia 22, no sábado, dia 22 de agosto, novamente no Beira-Rio, mais um jogo diante do seu torcedor. Não sei se com o mesmo público que tivemos hoje, aí, um público até considerado alto nos últimos jogos, né? O adversário será, portanto, o Galo Mineiro, às 18h30 da tarde, pela 24ª rodada do Campeonato Brasileiro. No meio da semana, o calendário sul-americano fica concentrado nos jogos decisivos de Libertadores e da Copa Sul-Americana, aí com partidas entre terça e quinta. O Inter, portanto, não disputa essas competições e por isso aí terá a semana livre de jogos até o compromisso de sábado pelo Campeonato Brasileiro. E depois, no dia 27 de agosto, o Colorado recebe aí o Grêmio às 20h pela ida das quartas de final da Copa do Brasil, PC.
2: 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Gesiel Elias, tu gostou da Edna Alves Batista? Da sua atuação, é claro. Fala, Gesiel.
15: Sim, senhor, PC Carvalho, pode surgir algum fanático doente com problema mental, sei lá, alguma pessoa que tenha algum distúrbio após o jogo aí reclamar que o gol saiu após os 49. Porém, o acréscimo, ele é o tempo mínimo de jogo, além do tempo regulamentar. Tempo mínimo, o mínimo era 4. Saiu com 4:17, acho eu, o gol do Náutico, do Remo. Gol legal, tô carimbando de novo. E atuação excelente da árbitra dentro de campo. 9:08, só por causa do acréscimo e por ter entrado de amarelo, não tirou 10, senão era 10.
2: 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Vamos pegar 3 ou 4 torcedores e depois passar para o Dal, para o debate bola com o Marcinho Black. Aí, Marcinho Black, torcedor colorado, muito indignado, né, Black?
5: Tá indignado aqui, ó. E aí, Amorim?
7: Alejandro, matador.
5: Matador de Colorado, né? Matador do coração do Colorado.
7: Vem cá, pra que jogar na retranca contra o Remo, velho?
6: Já saiu mais um pouquinho, né? Um pouco mais ali no segundo tempo.
7: Na retranca, botou o Félix ali, ó. E outra, Carbonero não quer jogar, ó. Vaza.
6: Mais um aqui, aí, meu. Não pode tomar gol aos 49, armar a barreira do jeito que foi armada e o Alejandro lá na frente perdendo bola, fazendo falta infantil.
8: Irmão, o que que acontece? O Carbonero, ele fez o gol, beleza, mas ele perdeu 4 gols, 2 não dá pra perder, 2 gols não dá pra perder. E aí eu sei que o Inter tem uma condição limitada de jogadores, mas o Pezzolano tem alguns jogadores que não dá, o nosso zagueiro ali, Félix Torres, ele já tinha errado a bola ali, tinha dado um escanteio, daí eu não sei qual é que foi a situação, no outro lance o Alejandro foi lá e me faz uma falta, e o meu goleiro me aceitou, o cara bateu lá do gigantinho, irmão.
6: Aí não dá, né?
8: Bota todo mundo na barreira, mas não faz isso. Esse é um jogo que não podia ter empatado, cara. Esse jogo aqui é um check do rebaixamento, um desses faz diferença, hein?
6: É verdade. E aí, meu?
29: Começar que o Carbonero tava errando muito lá na frente. O Alejandro fazendo umas faltas bobas, não corria, não ajudava. Também o goleiro aceitando aquele chute, não dá pra tomar gol do jeito que a gente tomou. A barreira mal ajeitada, não dá.
6: Não dá. Valeu, meu irmão. Tô, meu.
9: Fala, Black. Como é que tá? Tudo bem?
6: Não, nada bem.
9: É bem pra educação, né? Mas hoje, cara, olha, Carbonero perdeu os gols que ele perdeu, nos comprometeu o jogo do jeito que foi, faz 2-3-0, liquida. Nosso goleiro de novo, chamando o gol. Uma bola que vai no gol é gol. E o Alejandro, não dá, né, velho? Do jeito que tá, assim. Hoje, 30 mil pessoas numa segunda-feira aqui, pra nós lotar o Beira-Rio no sábado. Sai todo mundo frustrado. Como é que a gente vai vir no sábado? Que força é essa que nós vamos... Tô matando nós, cara. Tô matando nós aos poucos, assim. É duro. Mas vamos lá. Colorado, né?
6: Não tem o que fazer. É isso aí, PC.
2: Beleza,
6: falou
2: Black.
6: Um 6 aqui.
2: Beleza. Baita trabalho, Black. O melhor repórter de torcida disparado no estado. PC, boa noite. A torcida merece o mão de alface do Matheus Cunha. Pois reclamam do Antony. Só a base para salvar o clube. Marcos Padilha mandou um recado aqui no meu arroba.
6: O Inter não vence desde maio, PC.
2: Pensa.
6: No Brasileirão, desde maio.
2: É, mas hoje, olha, sinceramente, aquele gol ali do Carbonero, se ele não faz, tem que ser preso.
6: Ô, PC,
2: se ele não faz, manda prender. Agora o resto que ele perdeu, pelo amor de Deus, esse jogador aí tá louco, rapaz.
6: Pelo histórico do Internacional, deveriam ser conscientes. Ó, não tem mais jogo. Prende a bola na frente, cava a falta. É muita inocência.
2: Eu
6: acho que foi isso que eles tentaram. Mas daí falta um monte de coisa ali, né? Pra conseguir executar.
2: Eu ia dizer muito bem, não, nada bem, não. Nada bem, a única coisa boa é que o Inter saiu da zona de rebaixamento, mas o que adianta, né? Um pontinho ali à frente é muito pouco e vem pela frente aí o Galo Mineiro. O Inter perdeu uma bela oportunidade de se alinhar contra o Atlético Mineiro para botar 40 mil aqui no sábado. Se hoje veio 30, imagina ganhando hoje 40 mil no sábado.
6: No sentido figurado, esse time do Internacional, eu diria essa diretoria do Internacional, ela esbofeteia o torcedor. Quando o torcedor tá de boa, bah, vou lá, vou ajudar. Aí vem esse tipo de situação.
2: Então, fim de papo no espetáculo. Chegamos ao final do Futebol da Gramal. Mais uma vez, o torcedor colorado sai de casa, porque o Beira-Rio é a sua casa. Dolorido. Com o coração sofrido, porque mais uma vez o seu time não obtém um resultado positivo e mais uma vez diante de uma equipe que é considerada, teoricamente falando, né, e toda a sua história, abaixo do Internacional. Não deu, torcedor. Internacional perdeu inúmeros gols e nesses inúmeros gols que perdeu, acabou sofrendo o gol de empate no último minuto, na última bola do jogo. Tem o Atlético sábado, a ciência. Vamos ver, né? Se até lá alguma coisa boa acontece e o Internacional consegue depois uma vitória em cima do Atlético Mineiro, se distancia da zona do rebaixamento, exorciza o fantasma e aí vai com a cabeça um pouco mais aliviada para o clássico Grenal. O que será esse clássico Grenal da Copa do Brasil. Aqui estivemos ao lado de Flávio Leandro Dalpisol e Alê Dornelles, com reportagens de Gabriel Camargo e Bernardo Burté. Reportagens na torcida do Marcinho Black, análise de arbitragem do Gesiel Elias com o plantão da renovação Gabriel Corte. A produção do nosso querido Rafa Brum e Gustavo Mota. 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Muito obrigado, público esportivo do Brasil. Muito obrigado a você que atendeu o nosso pedido e conquistamos aí mais de 200 mil inscritos no nosso canal. Obrigado. Continue se inscrevendo. Eu acredito que logo ali na frente, a dupla Grenal vai proporcionar novas alegrias para o seu torcedor e nós estaremos aqui também, assim como contamos os momentos que não são os propícios, não são os esperados, queremos contar também aquilo que tu mais espera, torcedor colorado, torcedor tricolor, que são as vitórias e as conquistas do teu clube do coração. Marjana Vargas comandou o espetáculo com o timaço da Grenal e segue no comando e também agora a partir deste momento no comando é Flávio Dalpisol com o Debate Bola. Muito boa noite, público esportivo do Brasil. Foi um prazer narrar para você.
4: Aí, Paulo César Carvalho, a patroinha já tá dizendo, tá? Já começou a contagem já para chegar em casa.

0: Gustavo Mota na produção, a direção de conteúdo é de Marjana Vargas. Depois do Debate Bola primeira edição, vem na sequência o Regis Ramos e o Debate Bola segunda edição. 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É bom, Gabriel Corte, já destacar, né? Pontinho serviu só para não ficar na zona do rebaixamento. Mais nada. Dizem que de grão em grão a galinha enche o papo, mas no caso do Internacional, esses grãos aí não serão suficientes nesse ritmo. Ô, Gabriel.
1: Exatamente, Dalpisol. O Internacional vinha conquistando uma vitória muito importante diante do seu torcedor no Beira-Rio, a vitória de 1-0 com o gol do Carboneiro. Jogava o Internacional para a 14ª colocação com 25 pontos. Neste momento, quem está na 14ª colocação é o Santos, porque com o empate do Remo, o Inter perdeu 2 colocações, agora está uma posição apenas fora da zona de rebaixamento, que tem lá neste momento o Mirassol com 23, o Remo, que conquistou inclusive o seu primeiro ponto no Beira-Rio na história. Antes, os 3 confrontos no Beira-Rio, o Internacional havia vencido todos. Hoje, com esse empate, né, em 1-1, o Inter, na história do confronto, no retrospecto, pela primeira vez, o Remo pontua aqui no Beira-Rio. Portanto, neste momento, na 18ª colocação, com 23 pontos. Na vice-lanterna, o Vasco da Gama com 22, e na lanterna, a equipe da Chapecoense com apenas 11 pontos na 20ª colocação. Agora, o próximo compromisso do Internacional será o Atlético Mineiro, novamente no Beira-Rio, novamente diante do seu torcedor, às 18h30 no dia 22. Lembrando que teremos alguns compromissos a partir de amanhã de Libertadores e Copa Sul-Americana, por isso o Internacional vai ter uma semana mais tranquila agora para treinar, para, enfim, achar os pontos de melhorias, para aí sim no Brasileirão e depois no dia 27 Copa do Brasil, jogo aí já pelas quartas de final, clássico Grenal, jogo de ida no Beira-Rio, Dalpisol.
0: Muito bem, aí a participação e os esclarecimentos numéricos. Na verdade, o Ale Dornelles, ou acerta no centroavante ou vai ser rebaixado, que seria um vexame, seria um final de gestão desgraçadamente apresentado ao torcedor do Internacional. Tem que trazer. Você lembrou hoje do tal do vestibular, eu não sei quantos, mas não dá. Com o que tem, não dá. Não tem condições. Ele não só não contribui, o Alejandro, na parte ofensiva, como hoje, além disso, redundou no gol contra dele, que tirou a vitória do Internacional.
2: Eu lembrei do vestibular, que eu acho que pode acabar acontecendo, mas o cenário dentro de campo me lembra muito o Inter de 2017, em que construía, tinha oportunidades, tinha volume de jogo, mas faltava aquele cara para finalizar com qualidade. Aí o Inter foi atrás do Leandro Damião, lembra?
3: Sim.
2: Aí o Damião chega e, bom, aí as coisas começam a acontecer. Eu acho que o Inter tá vivendo esse momento, Dal.
0: Tem o microfone aberto aí, quem quiser abrir o microfone pode falar, já situar, enfim, o que está fazendo, por onde anda.
4: Eu estou aqui na zona mista, Flávio Dalpisol, na espera aí das primeiras movimentações dos jogadores do Internacional. Com resultado negativo, não deve passar muitos atletas. Assim que chegar aqui, eu aviso, mas antes, provavelmente, o Gabriel Camargo na coletiva de imprensa.
0: Muito bem, muito bem. Bernardo Burtê, diga.
5: Não, só para avisar que eu também já estou aqui no aguardo do Paulo Pezzolano.

0: assim que ele pintar por aqui, eu aviso vocês aí.
1: Sim, chama assim, fica completamente à vontade. Ô, Gesiel Elias, nota para arbitragem, quesitos, aspectos positivos, você sempre... Sempre não, mas ponderou em tom mais crítico que a árbitra às vezes era fraca disciplinarmente. Nesse quesito foi bem hoje?
2: Me surpreendeu, inclusive positivamente, na resolução daquele conflito que deu ali na entrada da área do Internacional. Ela não empurrou o Maripan, o Marquespan ali, não sei como é o nome do rapaz. Mas ela tirou ele do bolo para quê? Para evitar ter que dar o cartão. Porque ele estava alterado. A árbitra, ou o árbitro, no caso, ele tem que fazer valer a sua autoridade. Foi o que ela fez valer naquele momento dentro de campo. Foi o único momento disciplinar que ela teve que utilizar da imposição física. E é aí que eu digo que o árbitro tem que evoluir. É um quesito que eu sempre cobrei, que a Edna Alves deixava um pouquinho a desejar, mas tecnicamente muito bem dentro do jogo, marcando o que tinha que marcar, e principalmente uma mulher de 46 para 47 anos, Dalpizão, 46 para 47, voando dentro de campo, voando de área a área, os 90 minutos, tem que saudar. Parabéns para a Edna. E olha que arbitragem hoje, hein? Que arbitragem, um jogo difícil, o jogo decidido no último lance do jogo. Tecnicamente, um lance que até poderia ter dado algum tipo de reclamação, porque já tinha passado do tempo. E muitos jogadores, porque não leem nem gibi, que dirá a regra do jogo, poderiam cobrar ela ali. Ah, porque passou o tempo. É o tempo mínimo, doutor. Tá certa a árbitra, é o tempo mínimo, ela tinha que dar 4. Além dos 4, aí é ela que decide. Parabéns, 9.8 para Edna Alves, e espero que volte mais vezes ao Rio Grande do Sul. Inclusive, se quiser, pode vir conhecer a sede nova da Rede Pampa, que tá linda demais.
1: Você disse que ela poderá voltar, assim, seria favorável. Você seria favorável para escalar a Edna no Grenal?
2: No de ida, sim. No de volta, não. No de volta, eu penso que tem que ser um árbitro de maior imposição disciplinar, né? No jogo de ida, acredito que sim. Pelas arbitragens que ela vem fazendo, acredito que sim. Mas vou dar meus nomes aqui da Alpizol, que eu acho, tá?
1: Abate, Abel
2: e Klaus. É os árbitros.
1: O Klaus, o Inter tinha vetado, né? Ele não apitou mais. E o Inter tinha vetado. E tem o outro, o Hilton Pereira Sampaio, que o Grêmio vetou e o Inter também.
2: É, o Hilton Sampaio é o cotonete, né? Ele se sujou dos dois lados aqui no Rio Grande do Sul. Então.
1: Boa, boa.
3: Muito bom.
2: Provavelmente esse aí não apite.
4: Acho pouco provável o Klaus, viu, Gesiel?
2: Eu falo porque, assim, pelos melhores, né? Eu colocaria o Abel e o Klaus.
4: Não, ele pode, o Klaus pode apitar Galo e Cruzeiro, né?
2: Também.
1: Ué, mas tem o Flávio Rodrigues, que já apitou clássico, né?
2: É, ou ele, o Brunaleu, ou até o Rodrigo Pereira de Lima.
4: O Cangansan.
1: O Rodrigo já apitou o Grenal.
2: O Candançan jamais apita jogo do Grêmio. Até se eu fosse o Candançan e fosse escalado no jogo do Grêmio, eu saía da escala. Não. Manda o Magriço apitar, manda o Guto Peixoto apitar, que eles tocaram nota de 2 em mim ano passado. Manda eles ou a senhora que ela apitar, porque não. Não. O que os dirigentes do Grêmio fizeram pro Candançan no passado, não se faz pra cachorro sarnento aqui da Ipiranga.
4: Eu não lembrava disso aí, com certeza ele não vai ser o árbitro.
2: Foi porque... Grêmio e CSA, que o Grêmio reclama muito do gol anulado do Kahneman, mas não lembra que teve um pênalti no primeiro tempo que o Kahneman cometeu no atacante do CSA. É a memória seletiva,
4: mesmo,
2: né?
4: É o mesmo motivo pelo qual não vai ser o Klaus, também não vai ser o Candançan.
2: O Klaus, eu vou dizer pra ti, aquele erro do Rodinei, ele errou por causa do VAR, porque ele não tinha errado, ele tinha feito certo dentro do campo. Aí o senhor Rodolfo Toschi conseguiu fazer a lambança, né? Mas o Wagner Huey, na verdade, não foi o Toschi, vamos dar mérito a quem merece mérito. Wagner Huey, Então,
1: tu não acha que vai ser pode ser o pernambucano também?
2: É, o
1: não,
2: Rodrigo apitou. Pereira Lima.
1: É, não apitou.
2: Mas daí
1: aí
2: tem vários nomes, né, Dalpisol? Se a gente for citar aí, daí tem o Davi Oliveira Lacerda, aí tem um monte de gente.
1: Não apitou o clássico também, é verdade, é outro.
2: É, o Davi Lacerda, o Braulio, que tá de volta, sei lá, tem um monte de gente.
1: O Braulio se queimou num Grenal, né?
2: Também tem aquele problema do pênalti não dado pro Grêmio, tem esse tipo de
1: isso.
2: coisa aí também.
1: Aí condicionaram, porque o Braulio ele é gremista, é a família dele toda, né? E aí pra ele acabou prejudicando o Grêmio condicionado por essa bobajada aí.
2: E aqui eu não tô julgando, até alguns me mandaram aqui, toma cuidado, eu tenho que tomar cuidado com mentira, se eu for mentir no microfone. Agora, eu falei da atitude do Guto Peixoto e do Magriço. E aquilo ali não cabe, não se faz. E vou dizer, teve um colorado que fez igual também, o senhor Rodrigo Caetano, que foi acompanhar o Wilton até o vestiário aquela vez, no Inter e Flamengo, que teve no Beira-Rio. Acontece, eles perdem a cabeça, né, depois aí vem pedir desculpa, que nesse do Grêmio
1: algum
2: agora.
1: Algum dirigente já tentou te surrar no passado, Gesiel?
2: Não, porque eu meto a mão na cara. Não, porque eu meto a mão na cara, quebro o nariz, quebro o dente, arranco o olho fora, dou facada, eu comigo não tenho muito. Não
1: mas
2: tenho
1: que
2: muito...
1: homem violento, hein?
2: Eu sou uma. Eu sou
1: que
2: uma
1: homem violento.
2: Eu comigo não, ninguém vai botar a mão. Eu comigo não tem. Esse leque aqui, ele tem armas dentro, não é só o leque. É igual o da Kitana do Mortal Kombat, ele tem lâminas na ponta.
3: A mãe é braba.
1: É. O Marcinho, seu intrometido, tem alguém ainda aí, Marcinho?
3: Ah, no pátio do estádio Beira-Rio ainda tem alguns torcedores aí rapidamente indo para suas casas, porque amanhã segue a vida, né? Segue a vida aí, mas eu tô aqui no estacionamento aí, já... desligaram as luzes aqui por onde saem os jogadores, né? Tem os tapumes ali também, os jogadores que agora não deixam mais os seus carros no segundo piso aqui do estacionamento, deixam lá no terceiro, tá? Então eu tô aqui no aguardo aí, vamos ver, vai ter aí um berreirinho, um gritedo, tá? Então eu vou ficar por aqui.
1: Pois é. É isso aí. Principalmente em relação ao Alejandro, né? Também que é vaiado. O goleiro foi bastante vaiado na saída, enfim. Torcedor escolheu suas vítimas. Alguns de forma procedente e outros não. Eu não sei se o Alê concorda. Na minha opinião, o treinador não tem por que ser responsabilizado. Eu não vejo assim. Pô, ele destruiu, ele desmontou. Ele fez as trocas que poderia ter feito. Ele colocou mas botou o Alejandro, sim, para ver se ele fazia alguma coisa lá na frente. Como é que o homem ia imaginar que ele ia entregar lá atrás?
5: Olha, o Pezzolano, ele tá mostrando o trabalho, o time organizado, o time não sofre. Mesmo no segundo tempo, quando o Inter baixou mais ainda as linhas e tentou de alguma maneira administrar o resultado, o Inter não sofreu. Olha como é que saiu o gol do Remo, né? Parecia o gol que uns amigos nossos aí da Alpizol tomaram numa Copa aí de uma entidade, de uma categoria de cronistas e tal. Foi muito parecido a decisão ali do Matheus Cunha com a decisão do Rafa Bruna. Parecia um flashback, um déjà vu, sei lá o que parecia aquilo ali. Mas enfim, aí tu vê como é que o Matheus Cunha, um goleiro profissional, comete um erro desses de deixar dois caras ali na barreira. E aí o Alejandro dá a casquinha, né? E tira o Matheus Cunha completamente da jogada. Ele não. Era um lance para o Matheus Cunha fazer um milagre, né? Mas daí ele não operou o milagre.
1: É, aí a culpa também não é dele, né? Como é que ele vai imaginar?
5: E aí, hoje o Carboener, né? Era o Carboener hoje.
1: O que perde.
6: Carbonência.
5: O Carbonência. Hoje era tava muito parecido, me lembrou muito o Ener. Muito, muito, muito, muito, muito, muito.
1: Mas aí, olha aqui, ó, gente, ninguém assiste treino, mas tem que trabalhar essa jogada com o Carboneiro e com o Vitinho. Os dois, tu coloca, manda eles entrar, eles saem, vão fazer o facão e o goleiro sai neles. E aí o treinador tem que parar, apitar, parar e dizer, olha aqui, ó, toca assim, dá, bate de três dedos. Não, faz assim, desloca o goleiro, toca por cima, vê se ele tá, espera ele cair quando ele vem inclinado. Coisa assim que tem que ser melhorado também no dia a dia, né? Senão não vai dar. Quantos gols o Carboneiro já perdeu nos últimos jogos? Impressionante.
5: Ah, é um negócio absurdo. Eu tinha na ponta do lápis essa estatística, mas a posição exata, tá? Mas o Carboneiro e o Bernabé, eles estão entre os 10 maiores finalizadores da competição.
1: E os que mais finalizam.
5: Isso.
1: Finaliza errado, mas isso, mais finaliza.
5: E o Carboneiro não tá nem perto dos 5 principais artilheiros da competição. Nem perto ele tá.
1: Essa é uma questão que eu vou te dizer, eu faria pro treinador. Você trabalha durante a semana essa questão da saída do goleiro e a forma com que tem que bater na bola? Se não trabalha, vai ter que trabalhar. Senão não vai ser possível. O Intassol vai ficar com o Carboneiro, claro. Ele vai ser titular, claro. E vai continuar errando os gols, sem dúvida nenhuma. Então, a junção de preocupações que o Inter tem que resolver já de forma imediata. O Gabriel Corte, qual é a próxima rodada do Campeonato Brasileiro, meu amigo?
6: Vamos lá, então. Finalizada a 23ª rodada, teremos alguns jogos aí a partir do dia 22, no sábado. Às 4 horas, teremos Fluminense e Remo, jogo esse no Maracanã. O Internacional também joga no sábado, às 6:30 PM, recebe o Galo Mineiro no Beira-Rio, jogo esse às 6:30 PM. No dia 22 também o Cruzeiro recebe o Flamengo no Mineirão às 8:30. Os jogos do domingo, o Vitória recebe o Bahia no Barradão às 16:00 PM. Também no domingo às 16:00 PM, o Grêmio visita o Red Bull Bragantino no estádio municipal Cícero Souza de Marques. O Palmeiras recebe o Vasco às 16:00 PM no Nubank Park. Às 18:30, na Arena Condá, a Chapecoense recebe o São Paulo. O Santos, na Vila Belmiro, recebe o Mirassol. Às 19:30 PM, no Couto Pereira, o Curitiba recebe o Corinthians. E depois, solitário, o Botafogo recebe a Estrela Solitária, né? O último jogo.
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0: 10h57.
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gente, muito obrigado, aquele abraço, tudo de bom a vocês. Beijo pra todo mundo, muito obrigado pela presença. Do fundo do coração. Valeu!

0: 11 e 16.
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0: 11:19.
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3: Creatina, vitamina D, magnésio, ômega 3. Cada vez mais ouvimos falar sobre os suplementos. Mas será que todos precisam usar? A suplementação, ela deve ser individualizada. Antes de iniciar ou indicar qualquer nutriente, é importante avaliar os exames, a alimentação, os sintomas, a rotina e o objetivo que você tem. Quando bem orientados, os suplementos eles podem ser grandes aliados da saúde, mas eles não podem substituir uma alimentação equilibrada, um sono adequado e hábitos saudáveis. Na nutrição, o objetivo sempre é identificar o que o seu corpo realmente precisa e criar estratégias personalizadas. Quer saber quais nutrientes podem fazer sentido para você? 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

0: 11:29.
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0: 11:40.
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0: 11:56.
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0: Onze e cinquenta e seis.

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1: 5 horas. Muito bom dia. Estamos começando mais um programa Nativismo, aqui pela Rádio Top 104 FM, São Miguel do Oeste, Santa Catarina, Brasil, e também retransmitindo pela Rádio Iaboti, 99.3 FM em São Pedro, província de Misiones, na Argentina, e também Rádio Selva, 107.1 em São Pedro, também província de Misiones, na Argentina. O programa Nativismo vai ao ar de segunda a sábado, das 5 da manhã até 15 para as 8 da manhã. Então você que está com o rádio ligado, me acompanhando a partir de agora, um bom dia. Ou também você que está me acompanhando pela internet, a partir das 6:30 da manhã também transmissão, também live pelo Facebook. Então bom dia a todos. Vamos começar a nossa programação com a oração da serenidade. Concedei-nos, Senhor, a serenidade necessária para aceitarmos as coisas que não podemos modificar. Coragem para modificar aquelas que podemos e sabedoria para distinguir umas das outras. 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Então a todos mais uma vez, nosso muito bom dia. Odilon Ramos declama Ave Maria do Peão.
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ponte do sol que descamba, o dia se aproxima pro arremate. Pelos campos e nos matos da querência, o revoar da bicharada voltando aos ninhos. É hora de recolhimento. No rancho que há no interior de mim mesmo, eu, gaúcho de fé, me arrincono e medito. Despindo o poncho da vaidade no orgulho, tiro o chapéu, apago o pito e me achego para uma prosa com o patrão maior. Na sua presença, meu sangue quente de farrapo se faz manso caudal. Entrego-lhe minha alma, afoita de alcançar lonjuras e abrir cancha em busca do destino. Renuncio minha chucra rebeldia e me faço doce de boca e macio de tranco para dizer: graças, patrão, por tudo que me deste, por esta querência, senhor, que meus ancestrais regaram com seu sangue e que aprendi a amar desde piá. Pelos meus parceiros desta ronda da vida, sempre de prontidão para me amadrinharem na camperiada mais custosa ou para matearem comigo na hora do sossego. Reparte com eles, patrão, esta fé que me deste e este orgulho pela minha querência. Ajuda, patrão, a manter acesa esta chama. Concede sempre ao gaúcho a força no braço e o tino para saber o que é correto. Dá-nos consciência para preservar a nossa cultura livre da invasão dos modismos. Conserva a essência e a beleza da nossa tradição. E agora, com licença, patrão, que vou aproveitar a olada para um dedo de prosa com Nossa Senhora.

céu. Contigo está o Senhor da estância bela. Tu és bendita entre todas as prendas, e bendito é o piá que trouxeste ao mundo, Jesus. Maria, Mãe de Deus e Mãe de todos nós, roga pela querência e pelos gaudérios que aqui moram, nesta hora e no instante da última.

0: Saudoso Teixeirinha, cantou Sombra do Arvoredo. E Odilon Ramos declamou Ave Maria do Peão. Agora então vamos à previsão do tempo para ver, segundo o Climatempo, como o tempo vai se comportar de hoje até domingo. Portanto, hoje, terça-feira, dia 18, sol com muitas nuvens durante o dia, períodos de céu nublado, mas não chove. O tempo é bom. Temperatura mínima 21 graus e a máxima 29 graus. A temperatura nesse momento aqui no estúdio está marcando 24 graus centígrados. Vamos ver a previsão do tempo para amanhã, dia 19, quarta-feira, tempo bom. Temperatura mínima 18 graus, máxima 23 graus. Previsão para quinta-feira, dia 20, pode chover 7,8 milímetros. Temperatura mínima 13 graus, máxima 20 graus. Previsão para sexta-feira, dia 21, pode dar uma garoa de 1 milímetro. Temperatura mínima 8 graus, máxima 18 graus. Previsão para sábado, dia 22, também tempo bom. Temperatura mínima 9 graus, máxima 16 graus. E previsão para domingo, dia 23, também tempo bom. Temperatura mínima 6 graus, máxima 15 graus. Essa é a previsão segundo o Climatempo. Vamos recapitular? Então vamos lá. Então, segundo o Climatempo, marca que hoje, terça-feira, o tempo é bom. Quarta-feira, tempo bom. Quinta, chove 7,8 milímetros. Sexta-feira, pode chover 1 milímetro. Sábado, tempo bom. Domingo, também, tempo bom. Esta é a previsão segundo o Climatempo. E vamos trazendo música. O saudoso Porca Véia canta para nós. Baile da Encruzilhada.
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3: Muito bom dia, meus amigos. Agora são 5 horas 19 minutos, temperatura 24 graus. Marcelo Mendes canta Recado de Tropeiro. Recado de Tropilheiro.

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0: Luiz Marenco cantando para nós Da Boca para Fora. E o Marcelo Mendes cantou Recado de Tropilheiro. Cinco horas 28 minutos, temperatura 24 graus.
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5: Muito bom dia, meus amigos. Agora são 5 horas 31 minutos. A temperatura está em 24 graus centígrados. Um abraço aí para o meu amigo, o Dimas Del Soto, a Marivone Jaruseski, o José Carlos Batista, o Paraguai, o Sérgio Brandão, o Ivan Vitkoski, o Léo Dalpícola, Chidinei Casanova, Adilson Antônio Perissari, lá no Sorriso, bom dia. O Guilherme Furiar, Dirce de Almeida, Rui Tremian, Clinice Maria Zorzo, irmã Irma Brunor e os demais madrugadores, um bom dia. Você também que está me acompanhando pelo rádio, um bom dia. Uma boa terça-feira. Luiz Carlos Borges canta Romance Natafona.

0: Miro Saldanha cantando para nós Vagalumes. Também cantou para nós Luiz Carlos Borges, Romance na Tafona. É o Nativismo, aqui pela Rádio Top 104, num oferecimento. 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
0: 5:44, temperatura marcando 24 graus nesta manhã de terça-feira. Um abraço aí para o Ricardo Scholl, o Lildir Vendramin, o José Marcos Lopes e a Dona Sheila na Barra Bonita. José Carlos Batista, o paraguaio, Sérgio Brandão, Cláudio Balbinotti, o homem das terraplanagem, Ivan Vitkoski, o homem das construção, Léo Dalpícola, o Clair Inácio Barpe, Sidney Casanova, também aí o Hélio Menegais, o Sandro Hack, Amanda Morandi e os demais amigos estão nos acompanhando através do rádio também. Um bom dia, uma boa terça-feira. Marco Lima canta Romance do Pôr do Sol.

0: Mano Lima cantando para nós Oco do Chão. O Luiz de Paris cantou Cantando para os Amigos. E o Marco Lima cantou Romance do Pôr do Sol. Top 104. 5 horas 56 minutos, temperatura 24 graus.
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0: Muito bom dia, meus amigos. Pontualmente 6 horas da manhã. Temperatura marcando 24 graus centígrados nesse momento. Um abraço lá pro meu amigo Dimas Dal Soto, lá da Barra Bonita, Odete Zucolotto. o Luiz Cláudio em Romelândia, Adão Silveira, Adane Gibrufskchas, Marivane Jaruseski, Cláudio Balbinotti, Ivan Vitkoski, Sidney Casanova, Cláudio Roberto Lazzarotto, a Fátima Tatiana Conflans e os demais amigos aí que estão através do rádio nos acompanhando. Um bom dia, uma boa terça-feira. Jorge Freitas canta Ronda de Tropa.
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0: O Jader Leal cantando para nós, né? Assim tranqueio a vida. E também cantou para nós Jorge Freitas, Ronda de Tropa. Seis horas, 10 minutos, temperatura 24 graus.
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0: Muito bom dia, meus amigos. Agora são 6 horas 15 minutos, temperatura marcando 24 graus. Um abraço aí para minha amiga Beatriz Graix, também para o seu José, que são comunicadores aqui da Rede Peperi, apresentam o programa Rancho de Pouca Prosa, que vai ao ar todos os sábados à tarde, das 16 às 17 horas, pela 99.9 FM. Então, um bom dia para vocês, muito obrigado aí pela companhia. A Cleide Royart, bom dia Cleide, e o Orlando aí, tudo certo? O Deir Cordeiro, Odete Zucolotto, também a Lorena Polito Zanella, o Adão Silveira, o Oda Medino, o Carlos Roberto Agostini, o nosso vice-prefeito e também secretário da Saúde. Como é que tá, Tatu? Tudo certo? Um grande abraço. Também aí a Dulce Giacomelli, como é que tá, Dulce? Tudo bem? E os demais amigos, um bom dia a todos. E o Jorge Camargo canta Pialo de Amor. Bom dia, é o Nativismo.

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0: 6h23, temperatura 24 graus.
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6: Muito bom dia, meus amigos. Agora são 6:30. Temperatura marcando 24 graus centígrados nesse momento. Sou Rudimar Francisco, estou apresentando o programa Nativismo aqui pela rádio Top 104 FM, São Miguel do Oeste, Santa Catarina, Brasil. E também retransmitindo pela rádio Iaboti, 99.3 FM em São Pedro, província de Misiones, na Argentina. E também rádio Cielva, 107.1 em São Pedro, província de Misiones, na Argentina. Então o programa Nativismo vai ao ar de segunda a sábado, das 5 da manhã até 15 para as 8 da manhã. Então você que está com o rádio ligado desde as 5 horas, você que está me acompanhando pela internet, e a partir de agora também me acompanhando pelo Facebook, um bom dia, uma boa terça-feira, hoje dia 18 de agosto de 2026. Então um bom dia a todos, muito obrigado aí pela companhia. Jarre Terres canta para nós, campeiro, de campeiro para campeiro.

0: Jorge Terres cantando para nós, de campeiro para campeiro. 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
0: 6:45. A temperatura está em 24 graus centígrados nesse momento. Vamos para os abraços. Um abraço aí para o meu amigo Leandro Vendramin. O Nilo, como é que tá, Nilo? João Jefferson Klaus, bom dia. Ayrton Caney, bom dia. Wilson Lehmann, como é que tá, Wilson? Bom dia. Guilherme de Luca, Adão Silveira, Claudio de Andrade. Também aí o Vander Grube e a Dona Dulce, bom dia. Jussara Prestes. E a toda a equipe aí da Fábrica de Bombachas La Parceria, lá em Guaraciaba, um bom dia. Patrício Diniz da Silva, bom dia. Dimas Del Soto. Clemar Patias do Maravilha. Cirlei Alba. A Leoni Damer. Odeir Cordeiro. O André Melo. Luiz Clauc, lá em Romelândia. Lorena Poleto Zanella. Também aí o pessoal lá de Porto Alegre também nos acompanhando, né? O João Simonetti lá no Capão, no Capão da Canoa. Um abraço, João Simonetti. E os demais amigos aí, um bom dia a todos. Muito obrigado aí pela companhia. A todos aí, uma ótima terça-feira. Lisandro Amaral canta Xote Fronteiriço.

0: 6:51, temperatura 24 graus. 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
1: Muito bom dia, meus amigos. 7 horas 2 minutos. Temperatura 24 graus. E eu quero reforçar o convite aí para todos os amigos que gostam de uma boia bem gaúcha, né, tchê? É neste sábado, ao meio-dia, o grupo de cavalarianos do CTG Porteira Aberta estará realizando, lá na sede campeira, na linha Gramadinho, um carreteiro com costela. 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Pode reservar comigo aqui na emissora, ou com o Gelson Silva, ou com o pessoal da patronagem do grupo também, certo? 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Vamos para os abraços. Um abraço para o meu amigo Nilo Jessen, no Iporando Oeste. Meu amigo Ademir Selup, lá no Itapema. Sérgio Brandão, bom dia. Tiago Wolfart, na linha 7 de setembro. O Valdemar Vaz, da Romelândia. O Thiago Zanella, Dona Jussara. Toro Daíro e Roberto Lippert. A Cirlei Alba e os demais amigos, um bom dia. Uma boa terça-feira. Nós estávamos falando em boia, né, tchê? Lembrando, então, né, mais uma vez. Almoço na sede campeira, na linha Gramadinho. Carreteiro com costela, sábado de meio-dia, a partir das 12h15. Valor R$35. 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Pode reservar comigo, com o Gelson, ou com a equipe da patronagem. E o grupo Rodeio canta Iguaria Campeira.

0: Erlon Pericles cantando para nós Carreteiro Gaúcho. E o grupo Rodeio cantou Iguaria Campeira.
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0: 7:12, temperatura 24 graus. 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

O Thiago Zanella, Dona Jussara, o pessoal da Fábrica de Bombachas La Parceria, bom dia. Maurício Pinheiro, bom dia. Também o Júnior Silvestre. O Júnior Silvestre é professor de redes, né, de doma, adestrador de cavalos. Ele andou um tempo aqui por Chapecó, tive o prazer de conhecer o Júnior, né? Agora tá lá, tá pro Nordeste, Júnior. Onde é que tu anda, homem velho? Um grande abraço, amigo. Obrigado. Ele sempre me acompanha aqui pelo Facebook. Então, um bom dia, meu amigo, o Júnior Silvestre. Aizá! Um abraço também lá pro Davi Mosa, pro Adelarzinho lá na Fazenda Suel e os demais amigos aí. Um bom dia. Lá pro pessoal da Agropecuária Pantanal também, bom dia. Bom dia, bom trabalho. E atendendo o meu amigo Dalvan, lá de Santa Terezinha do Progresso. Vamos trazendo aí o Luiz Marenco cantando Milongão para assobiar desencilhando. Um abraço para todos os amigos de Santa Terezinha do Progresso. Bom dia! Obrigado aí pela companhia.

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0: Marenco cantando pra nós Milongão pra assobiar desencilhando.
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0: 7 horas 24 minutos, temperatura 24 graus. 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
0: Muito bom dia, meus amigos. Agora são 7:31. Temperatura marcando 24 graus. Um abraço aí para minha amiga Marli Soares, o Edson Carlos Bilibil, Jair Piscinini. Também aí o Paulo Schenato, meu amigo Diego, o pessoal da RD Tintas. Bom dia. Ednei Zoc. Também o Luiz Carlos Schneider, o homem do transporte escolar. Aos passageiros também, o Valdemar Vaz, Clemar Patias do Maravilha. A Débora Lima Correia e o Jaison lá em São José dos Pinhais, bom dia. Maurício Pinheiro, bom dia. E os demais amigos, é um bom dia a todos. E o grupo Carqueja canta, não te anseia.

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1: Grupo Carqueja cantou para nós Não Te Anseia. 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
1: 7:39, temperatura está em 24 graus. 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
1: Muito bom dia, meus amigos. 7:41, temperatura 24 graus. Um abraço aí para minha amiga Neca Canei, também para o meu amigo Juca, Luiz Bianchi, Marta Clauk, meu amigo Jonathan Maninho, lá em Dino Cerqueira, um grande abraço. Adair de Freitas canta de Jaúge.

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1: Muito bem, meus amigos, estamos chegando a mais um final do programa Nativismo. Agradecendo a você que está me acompanhando desde as 5 horas pelo rádio ou pela internet, e a partir das 6:30 da manhã, me acompanhando aqui pelo Facebook, muito obrigado. Desejando a todos uma ótima terça-feira.
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1: 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Todos mais uma vez, um grande abraço do Rudimar Francisco, uma ótima terça-feira e até amanhã.

0: 7h45, temperatura 24 graus. 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

0: A rádio é top, pontualmente 8 horas. Terça-feira, 18 de agosto de 2026. Tempo bom em São Miguel do Oeste, uma temperatura de 23 graus e meio. Eu sou Gelson Silva, tô chegando para ficar com você a partir de agora até o meio-dia. E a gente vai abrir o top list, é hora de a gente voltar no tempo e trazer para você. Anos 80, anos 90, anos 2000.
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0: Welcome. Em primeira edição de hoje, o Top List que vem sempre com patrocínio de refrigeração Spengler, CDL São Miguel do Oeste e também com patrocínio de CJM, construtora e incorporadora.

0: rádio é top. Jess J com Price Tag, Eminem, The Real Slim Shady e Jason Derulo, What You Say, abrindo o Top List, a história e a memória da Top 104, anos 80, anos 90, anos 2000, iniciando a nossa programação do Top List nessa manhã de terça-feira, com o patrocínio sempre de Refrigeração Spengler, CJM Construtora Incorporadora e CDL São Miguel do Oeste. 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São 8 horas e 13 minutos. 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
0: 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A temperatura em São Miguel do Oeste, 23,5 graus. 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
0: 8 horas e 19 minutos, é hora da previsão do tempo.

0: É, vai continuar com o calor hoje, pode chegar ou passar aí dos 30 e dificilmente chove. Amanhã também faz calor, mas já diminui em relação a hoje e começa a ter alguma chance de alguma chuva ou trovada bem isolada. Na quinta-feira passa a frente fria, chuva, trovada, algum risco de alguma coisa mais forte, pontual, granizo e vento, e a temperatura permanece em declínio. Sexta-feira melhora, fica frio e fim de semana bom e frio. Provavelmente teremos temperaturas baixas ali no amanhecer de sábado, domingo, podendo ter geada domingo e segunda. Da Climatea, Ronaldo Coutinho.
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6: A minha rádio é top, são 8 horas e 26 minutos. De volta com o Top List. Listando a história, a memória da Top 104. 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
7: Zombie.

0: também a rádio é Top Police com Every Breath You Take. The House Martin, Bell e Zombie Cranberries aqui na programação da Top 104. Aliás, Zombie foi um pedido do ouvinte lá no 99171-1049. O Michael Weber pediu o Zumbi e o Valdenir também tá ligado no som da Top 104. O Sr. Gels tá inspirado hoje, tem dias que são bons, né? E essa é a missão do Top List, é trazer um pouco da história, da memória da Top 104. A gente vai lá pros anos 80, anos 2000, anos 90 e traz para você um pouco dessa história, fazer o pessoal relembrar, né? E aí, dependendo da tua idade, bate forte ali aquela saudade e a gente mata ela com músicas do Top List, que volta, aliás, ao meio-dia, tá? A gente tá fechando com CJM Construtora Incorporadora, CDR São Miguel do Oeste e Refrigeração Spengler, e ao meio-dia o Top List tá de volta com a apresentação do Arno Costa, tá bom? 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Temperatura em São Miguel, 24 graus. 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
5: Oi, bom dia para você. São 8:59. Manhã de terça-feira, de tempo bom em todo o oeste, extremo oeste catarinense, 25 graus a temperatura. Eu sou Gelson Silva, tô contigo até o meio-dia aqui no som da Top 104. Abrindo mais um espaço de música. E é claro, também a tua participação no nosso WhatsApp 991711049, para juntos fazer a programação da Top 104 na manhã de terça-feira. E a gente abre com Lola Young.

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1: A minha rádio é top, Vitor Clay, carta marcada, Lola Young, Messi. Bora pro intervalo da Top 104. 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
1: A minha rádio é top, são 9:15. Temperatura 25 graus em São Miguel do Oeste. Na manhã de terça-feira tá calor aí fora, né? E esse calor vai continuar, pelo menos hoje e amanhã ainda, hein?

a rádio é top, Rádio Love Nacional, Detonautas, rolou também da Weekend In Your Eyes, aqui na programação da Top 104, esta manhã de terça-feira. 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

0: Abuse, Eu Nunca Mais Vou Amar Alguém, Dominic Fycon, Free Nights, na programação da Top 104. 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
0: 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Temperatura em São Miguel, 25 graus. 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

A minha rádio é top, são 9 horas e 49 minutos. 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

0: Martins, Assina de Ofélia, Soulja, Didi Ferreiro e Calvin Harris e Jay-Z, Satisfy, pra fechar. Mais um espaço bem legal de música aqui na programação da Top 104 na manhã de quarta-feira. 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A temperatura 26 graus em São Miguel e a informação era Farmácia Santa Rita. 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
0: Top 104, 10 horas e 4 minutos, aniversário Rede Ítalo, 28 anos de história. 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
25: Dicção infantil falhando.
26: Oi, moça.
27: Você gosta de cu?
26: Você gosta do quê?
27: De cu. Você gosta de cu? Você gosta de cu?
26: Por quê? Não, tudo bem, eu entendi. Porque você vai cozinhar?
27: Você gosta de cu?
26: Não, eu gosto de cozido, filha.
28: Ah. Uma palavra com a letra U. É uva.
27: Uma palavra.
29: A galinha.
30: A letra H. Eu sou a mãe da Aldara.
31: E eu sou a filha da mãe.
29: Filha da mãe.
32: Não. Pamonha.
29: Carro da maconha, não, da pamonha.
30: Pamonha.
33: Carro da maconha.
31: É. Rosa.
34: A minha é azul.
31: Rosa escura e rosa claro.
29: Claro, rosa claro.
31: Caralho.
29: Caralho.
35: Bom dia, Miranha. O que você tá comendo aí?
31: Calma, eu não quero falar,
35: meu
31: piranha.
35: Não é piranha que eu falei, não, menina. É Homem-Aranha que eu falei.
36: Antonella, o que é isso que você fez?
31: A cartinha do Papai Noel.
36: Ixi, que você pediu? Que
29: bonitinho. Olha lá, ó. Olha lá, ó.
31: Uma boneca com o cavalo.
36: Cu
31: é uma coisa que também quer a boneca com outra coisa, cu.
29: Ah, então da boneca com o cavalo, ah. Fala,
37: homem. Boa noite, chupinzedo.
29: Opa.
37: Sabe, eu e o seu Nibal, nós tava passeando lá pro no Everest. Lá, beirada, lá daí. Passeando lá daí.
29: No Everest.
37: Treino de trem, daqui a pouco veio o trem, né? E veio lá cheio depois, mais um monte depois, né?
29: Trem,
37: um, mas não era muito perto, não. E aquele trem veio meio ligeirinho. E o seu Aníbal olhou assim, aquele trem passando. Ele olhou tudo aqueles boi, né? Daí disse, 2.300 quilos de boi. Como, mas eu não consegui nem ver direito nada lá. É, fácil, contei os cascos e dividi por quatro.
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2: Nesta segunda-feira, o Internacional empatou com o Remo em 1-1 pela 23ª rodada do Campeonato Brasileiro, em jogo realizado no estádio Beira-Rio, em Porto Alegre. Carbonero marcou o gol do time da casa, que agora está a 7 jogos, 4 derrotas e 3 empates, sem triunfar na competição, enquanto Vitor Bueno fez para os visitantes. Com o resultado, o Internacional vai a 24 pontos, sai da zona de rebaixamento e agora ocupa o 16º lugar. O Remo, por sua vez, segue na 18ª colocação com 23 pontos. 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
7: A minha rádio é top, 10h30. 27 graus é a temperatura em São Miguel do Oeste. 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
7: Tá na hora de interagir com a audiência da Top 104. 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Música 1 é essa aqui, ó. O novo som da Ludmilla, Pode Ser.
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7: 99171-1049. Pode ser. Ludmilla, música 1 do Intermusic. E a 2 é essa aqui, ó.
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7: Música 2 vem com Corpi. You're so fine. Decide essa parada aí. 99171-1049. Ludmilla, Pode Ser, o novo som. Ou Corpi, You're So Fine. Isso fica concorrendo a ingresso pro cinema.
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0: os dois sons do Inter Music na programação da Top 104, sempre com o patrocínio de Viva Net Telecom. 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Bora pro resultado do Inter Music. Quem está bem nessa edição e acaba de faturar ingresso é o Joaquim Gomes, tem que passar aqui na Top 104 JG pra retirar o teu prêmio, tá bom? Música vencedora tá aqui, ó.
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0: aqui na programação Top 104. 27 graus a temperatura, é 27 graus a temperatura. 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
2: Oi, bom dia pra você, pontualmente 11 horas, manhã de terça-feira, 18 de agosto de 2026. De tempo bom em São Miguel do Oeste, 27 graus é a temperatura. E aí, como é que você tá? Tudo bem contigo? Legal, então tá tudo bem comigo também, eu sou Gelson Silva. Em sintonia com você sempre até o meio-dia aqui no som da Top 104. Nós somos emissora afiliada à Rede Peperi de Comunicação. E a gente fala pelo 104,9, a nossa frequência clássica no FM, para todo o Grande Oeste de Santa Catarina, parte do Noroeste do Rio Grande do Sul, Suroeste do Paraná e para o mundo todo no peperi.com.br. 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Tá na hora, vai começar na Top.
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2: A lista das mais pedidas, destaques e novidades. Abrindo com In Storm, El Puffin, minha droga favorita.

0: minha rádio é top, Ted Swims, Mr. Know It All, Vitor Clay, Joyce Alânia, Abalo Psicológico, novo som do Alex Soren, Rescue, Maneva e Tati Portela, Tempestade, Ian Story, El Puffin, minha droga favorita, abrindo o top sucesso na programação da Top 104 com o patrocínio de Piscina São Miguel. 29 anos, mergulhe na diversão. 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

0: Harry Styles com American Girls, Morgan Wallen, Anitta, Maroon 5 e Lagoon para fechar o Top Sucesso, edição de hoje aqui na programação da Top 104. Entre as mais pedidas, destaques, novidades da programação da Top 104. 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Nossos patrocinadores, temperatura em São Miguel do Oeste, 28 graus. 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
23: 11:59. E aí, gurizada, tudo beleza? 28,5 graus temperatura no centro de São Miguel. Um ótimo almoço para você que tá ligado na Top. Sou Arno Costa, ao vivo contigo. Top List, segunda edição, as velhinhas da programação da Top. 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
23: Top List, Dire Straits com So Far Away.

0: Tá no top agora 12:11. 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

0: Esse é o Top List, as velhinhas da programação da Top 104. 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As velhinhas da programação, o teu horário de almoço, mais devagarinho, na primeira meia hora.
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0: Entre elas, Electrolyte Orchestra com Bluebird.

Stop, Please, tinha a balada de Starship com Nothing's Gonna Stop Us Now. Você ouviu também Simon e Garfunkel com Mrs. Robinson e Bluebird, Electric Light Orchestra. Esse é o Top List, sempre com Clínica do Aparelho Digestivo, Dr. Luciano Trombini. Faz um intervalo rapidinho, a gente já volta com mais Top List aqui na Top.

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1: Doze horas 39 minutos, de volta ao vivo na Top. 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

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Silvio também coloca com I Beg Your Pardon e Just an Illusion, Imagination. 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

0: Tá na top agora 1:12. 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
1: News Esportes. Seminário Paralímpico irá capacitar profissionais. Os encontros são destinados a profissionais e acadêmicos de educação física e tem por objetivo ampliar o conhecimento sobre o esporte paralímpico por meio de aulas teóricas e práticas. Dia 29 de setembro será na cidade de Maravilha, nas dependências da Escola de Educação Básica João 23. E no dia seguinte, dia 30, em São Miguel do Oeste, no campus da UNOESC. News Esporte. 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

0: 13h20. 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

0: Tá na top, agora 1:30. 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

0: Tá na top, agora 8 para as 2. 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

0: beleza, boa tarde pra você, pra galera toda ligada aí na programação da Top 104. Eu sou o Lucas e tô na área, a partir de agora ao vivo por aqui, ó. Chama aí, participa da programação da Top nessa tarde quente, ensolarada, calorão de novo, né? 30 graus no centro de São Miguel nesse momento. Pode pedir o teu som no nosso WhatsApp 99171-1049. Programa tua música, aquela que não sai da cabeça, aquela que você acordou cantando não, de manhã. Ou aquela que não sai da tua playlist e você quer ouvir aqui na Top 104. Chama a gente aí, estamos conectados. Durante a tarde, muita coisa boa rola aqui na programação da Top. Às 3h15 tem Intermusic, 4 horas tem Rapidinhas do Bem Louco. A gente tem também na programação aqui da Top, às 4h30 Dose Dupla, 5 horas Top List, às 6 da tarde Bem Louco ao vivo. Sempre com live, né? Lá no canal da Top 104 no YouTube. Já vai lá, procura por Top 104, te inscreve e não perca nenhuma edição junto com a gente.
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Na Top 104, a gente ouviu Titãs, Marvin, Roxette, Dressed for Success. E teve também o Sebastian Yatra com Tacones Rojos. Aqui na programação da Top 104, junto com você. 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É bom em São Miguel, a temperatura nesse momento no centro da cidade tá em 30 graus. E a previsão aí para as próximas horas na região é de tempo bom, né? Com variação de nebulosidade, alguns períodos com mais sol, outros períodos com a nebulosidade aumentando. E a partir da madrugada, amanhecer da quarta-feira, a gente tem mais nebulosidade, pode ter pancada de chuva amanhã cedo, né? Segundo a previsão do tempo, e o dia amanhã um pouquinho mais encoberto. Já na quinta-feira começa a chuva. E depois da chuva vem o quê? Vem o frio na sexta-feira, no sábado, no domingo, com temperaturas aí em torno de 5 graus de mínima. Quem que aguenta, hein? É a previsão do tempo para os próximos dias. 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

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Tocou também Tame Impala e Jenny com Drácula aqui na programação da Top. 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

2:37. Obrigado aí pela audiência, pela parceria. Todo mundo ligado aqui na Top. As melhores músicas tocando na Top 104 e a programação que você gosta de escutar. E também você participa, você interage. Manda ver aí o nosso... No nosso WhatsApp, né? Você vai pedir a tua música favorita aqui na programação da Top. A gente toca pra você, é claro!

abraço pra galera que tá acompanhando a gente aí na... Onde que é mesmo? Ah, galera da Agro Center. Opa! Um abraço, uma boa tarde. Sabe o que a galera da Agro Center pediu pra ouvir? Eminem. Muita coisa que eu poderia escolher do Eminem. Cara, é muita coisa legal, né? O cara é sensacional. Então, o que que a gente vai tocar do Eminem? Vamos ouvir Stan aqui na Top 104. Que beleza, uma boa tarde pra você. Boa terça-feira.

0: na Top 104, Borracho e Louco, Vera Louca, Eminem, Dire Stan, aqui na programação da Top. Uma boa tarde de terça-feira pra você. 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
6: Estamos de volta ao vivo aqui na programação da Top 104. Para deixar o teu dia muito mais feliz com as melhores músicas tocando aqui na melhor rádio. 104,9 em São Miguel. Vem com a gente na programação da Top 104. Vai pedindo teu som. Nosso WhatsApp é o 99171-1049. E vamos curtindo e fazendo clima nessa tarde de terça-feira, dia 18 de agosto, e tem um verãozinho no meio do mês de agosto. Que maravilha, mas não vai durar muito, né? Então bora, vamos aproveitar bem.

0: Essa é a top. A gente ouviu Dua Lipa, Dance the Night Away, Skank, Dois Rios e George Ezra com Shotgun, aqui na 104 pra você.
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0: Agora 3:16, daqui a pouquinho tem o Intermusic. 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Bom, e agora é o seguinte, a gente vai bater um papo aqui na programação da Top 104 com ele, Cato, direto das lojas Magrão, aqui com a gente na programação da Top. Diga lá, Cato, muito boa tarde, bem-vindo à Top.
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0: 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Obrigado, Cato! 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Para essa dupla, Cato e Cassi. 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

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No Intermusic, a tua participação é fundamental. Você chama aí. WhatsApp da Top 99171-1049. Escolhe a música número 1 ou música número 2. Né? Chama aí no nosso WhatsApp, vota na música 1 ou 2, manda o nome completo e concorre a ingresso do cinema. Beleza? E a música vencedora mais votada toca de novo na programação aqui da Top. Música número 1 do Intermusic na Top de hoje aqui no Intermusic é essa daqui, ó. The Weeknd, Blinding Lights.

0: você curte mais, hein? Só chamar no nosso WhatsApp pra botar no Inter Music da Top 104, que tá entrando no ar a partir de agora.
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0: boa, né? A gente ouviu no Inter Music da Top, Harry Styles com As It Was. Teve também The Weeknd com Blinding Lights. É intervalo agora rapidão e em seguida eu já volto com você ao vivo, tocando de novo a música vencedora do Inter Music e anunciando quem fatura os prêmios do dia aqui na programação da Top. 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

0: vamos lá, né? Tá na hora de tocar de novo a música vencedora do Inter Music, agradecendo a galera toda que participa com a gente aí no nosso WhatsApp 99171-1049. Obrigado aí pela parceria de todo mundo. A gente vai anunciar quem leva os prêmios do dia. E tocar de novo a música vencedora, é claro. Quem tá faturando hoje ingresso do cinema é Josiane Merlo. Fala, Josiane! Passa aqui na Rede Peperi em horário comercial, tá? Não necessariamente hoje, mas você tem uma semana aí pra passar aqui e retirar os seus prêmios. E a música vencedora já vai tocar de novo agora aqui na programação da Top.
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0: A música mais votada foi a música número 1.

Boa, né? A gente ouviu aí a música vencedora do Inter Music tocando de novo pra você aqui na programação da Top 104. É Blinding Lights. Do The Weeknd na programação da Top pra você. 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

0: Top 104 e Madonna, Papa Don't Preach, Capitão Inicial, não olhe pra trás. É o intervalo, depois vai ter também as rapidinhas do Bem Louco aqui na programação da Top 104. Fica aí ligado com a gente. 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Top 104, um minuto para as 4 horas. 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
9: Oi, moça.
10: Você gosta de cu?
9: Você gosta do quê?
10: De cu. Você gosta de cu? Você gosta de cu?
9: Por quê? Não, tudo bem, eu entendi. Porque você vai cozinhar?
10: Você gosta de cu?
9: Não, eu gosto de cozido, filha. Uma palavra com a letra U. É uva.
10: Uma palavra com a letra A. A galinha.
11: A galinha.
9: A letra H. Sou
12: Prada, eu sou a mãe da Aldara.
13: E eu sou a filha da mãe.
11: A filha da mãe.
14: Não.
11: É.
14: Pamonha. da maconha, não, da pamonha.
15: Pamonha. Caro da maconha.
16: É, rosa.
17: A minha é azul.
16: Não, rosa escura e rosa claro.
14: Claro, rosa claro.
18: Caralho. Bom dia, Miranha. O que você tá comendo aí?
19: Eu não quero falar,
18: vamos ver o que. Não é piranha que eu falei, não, menina. É Homem-Aranha que eu falei.
20: Antonella, o que piranha. Você fez?
19: A cartinha do Papai Noel.
20: Ixi, que você pediu? Que
15: bonitinho.
14: Olha lá, olha lá.
19: Uma boneca com o cavalo.
20: O que é filha?
19: Cu é uma coisa que também quer a boneca com outra coisa, cu.
14: Ah, então da boneca cu cavalo, ah. Fala,
21: homem. Alô, bicho pinzedo.
14: Opa.
21: Sabe, eu e o seu Nibal, nós tava passeando lá pelo no Everest. Lá, lado, lá daí. Passeando lá daí.
14: No Everest.
21: Treino de trem, daqui a pouco veio, começou a ver o trem, né? E veio lá cheio depois, mais um monte depois, né?
14: Treino,
21: mas não era muito perto, não. Aquele trem veio meio ligeirinho. E o seu Aníbal olhou assim, aquele trem passando. Ele olhou tudo aqueles bois, né? Daí disse, 2.300 quilos de boi. Como, mas eu não consegui nem ver direito nada lá. É, fácil. Contei os cascos e dividi por quatro.
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0: Beleza, né, a gente? Acabou de ouvir Kobe Kylie na Top 104 com I Do. Teve também Frejá com Homem Não Chora e Coldplay Miracles. Vem aí o intervalo na Top, depois vai ter o Dose Dupla pra você. Fica ligado por aqui. 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Quatro horas e 27 minutos. 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
1: 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A Secretaria de Esportes de São Miguel do Oeste está se preparando para iniciar o Campeonato Municipal de Futsal de São Miguel do Oeste, categorias livre, feminino e também no masculino. Os jogos estão marcados para iniciar no dia 19 deste mês, quarta-feira. A tabela dos jogos de futebol de salão de São Miguel deverá ser liberada no início desta semana. Também estão abertas as inscrições para o Campeonato Municipal de Futebol 7 ou Society. Equipes interessadas procurar a Secretaria de Esportes e confirmar a participação. 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

0: Na Top 104, a gente ouviu Shabuzi, Cowgirl, Raul Seixas em Dose Dupla, Tente Outra Vez e também Cowboy Fora da Lei.
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0: Top 104, agora 4 para 5. 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

5:12, ótima tarde pra você. Já está no ar mais uma edição do Top List. A partir de agora, sessão Nostalgia no ar. A gente mata a saudade junto com você aqui na programação da Top 104. 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

Top 104 e Let's Go Something, Metallica, Nothing Else Matters, aqui na programação do Top List. Daqui a pouco tem mais som das antigas pra gente matar a saudade. Enxertos ósseos pra ter todos os dentes fixos ficou no passado. Dr. Vinícius Golke é especialista na técnica All on Four, reabilitando seus

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1: Essa é a top, a gente ouviu Lobão, Corações Psicodélicos, Bon Jovi Always, Ace of Base, All That She Wants. Vem aí daqui a pouquinho na programação da Top 104, o Bem Louco na Top.
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1: 2 minutos para 6 horas.
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18: Bem, se liga aí, ó, esse programa não é recomendado pra menores de 14 anos, tá?
19: Bem louco.
20: Que agora eu tô cagando, eu depois te ligo. Beleza? Beleza?
18: Cocodé! Cocodé! Au!
20: Me liga mais tarde.
18: Bem louco!
21: Ai! Oh, ai!
22: Prefiro ser essa metamorfose ambulante.
23: Minha vida é uma desgraça mesmo.
24: Oi, meu amor, como é que tu tá? Quando é que vai vir ver as meninas novas da casa? Viu, meu amor, ficou uma pendenga de 160, se tu puder trazer até quinta-feira pra me acertar com a mulherada. Agradeço, um beijo.
25: Mas é agurizado e converse nesse grupo, né, tchê? Porque uma coisa que eu digo, o conhecimento não ocupa espaço, né, tchê? Graças a Deus eu pertenço a esse grupo aqui, porque eu aprendo tanta coisa, foi aqui que eu aprendi a fazer... Não, esse foi no outro grupo. Mas dirigir, não, também não foi aqui. Mas a fazer churrasco, não, churrasco também não foi aqui. O arroz com galinha, não foi também. Não aprendi nada aqui, mas eu gosto desse grupo aqui, gurizada. Eu vou ficar aqui, tá? Um abraço aí pra vocês tudo.
26: Pedacinho de...
27: Alô?
28: Alô, quem fala?
27: É Vera.
28: Oi, Vera, tudo bem?
27: Tudo bom.
28: Você que trabalha como doméstica?
27: É, exatamente.
28: Bom, deixa eu fazer uma pergunta. Você cozinha?
27: Não.
28: Nossa, então você não faz quase nada?
27: Que eu faço tudo, mas só não cozinho.
28: Porque é o seguinte...
27: Ai, ai, desculpa, me expressei mal. Só não mexo com comida.
28: Certo.
29: Isso aí é repetido. Até quando, meu Deus? Já foi mandado, já foi escutado. A gente perde o tempo da vida da gente com coisa repetida. Preste mais atenção no grupo. Se é repetido, se você gostou, pegue e guarde pra você. Escute de novo, não precisa mandar de novo. Já foi mandado, já foi dado risada. Já foi comentado. Ah, se foder, né, rapaz?
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12: Senhoras e senhores, são 18 horas e 9 minutos, 28 graus e meio de temperatura em São Miguel do Oeste. O calor é tudo na vida das pessoas, o calor é vida. Já diz, calor, vida, vida, calor. O melhor que tá começando a partir de agora, aqui nas ondas amigas da Top 104. Nas ondas amigas.
31: As ondas amigas é muito bom, hein?
12: Nas ondas amigas.
32: Voltaram.
0: E eu também voltei.
1: Nossa senhora.
0: Aí
1: as ondas, amigas, com
0: as ondas. É, vem aí a oração da Ave Maria.
1: É, vamos lá.
0: Nas ondas.
31: Da Ave Marinha.
1: Ave Maria, cheia de massa.
0: Vamos lá. 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
1: 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Vamos passar por Rosas.
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0: 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Você me lembrei agora do...
31: É um bid.
0: Um bid. Me lembrei agora de uma piada que eu ouvi. É, um dia, não lembro de quem é que me contou essa piada. Acho que foi domingo lá no ranchinho do Silva. Acho que foi. Diz que tinha uma lesminha uma lesma, ela resolveu sair. Tava em casa, resolveu sair, pá. Pertinho da casa dela tinha um barzinho. A lesma falou, pá, sentou no balcão, chamou o barman e disse, ó, me dá aí uma cerveja.
2: Dá um tiro a gosto.
0: Não, que a gente não serve cerveja pra lesma. Pegou a lesma e jogou ela lá no meio da rua.
31: Bah.
0: Duas semanas depois, a lesma voltou lá no bar.
31: Entrou de novo.
0: Entrou
31: de novo.
0: Vem cá, cara, por que que tu fez isso comigo?
2: Ai. Ô, meu amigo, bem salgadinho.
31: É tipo aquela da lesma que foi assaltada por uma... A lesma foi assaltada... Não era uma lesma, era uma lesma? Era uma tartaruga que foi assaltada por uma gangue de lesma. Tartaruga foi assaltada por uma gangue de lesma. E aí foi na delegacia fazer o BO. Chegando lá, o delegado pergunta, pede pra ele falar, explicar tudo que aconteceu.
0: Pra tartaruga explicar.
31: E a tartaruga diz, olha, não sei, delegado, foi tão rápido. Eu nem sei dizer, foi tudo tão rápido.
2: Nem vi.
0: Arno Costa, tudo em ordem?
2: Tudo certo.
0: Tudo certinho.
2: Hoje, nossa senhora, vamos lá.
0: Os barcos.
31: Temos aí mais frouxo que carro descendo o barranco. É.
0: Meu Deus, cara. Hoje de manhã eu abri a janela, só escutei o estouro.
31: Paião!
0: E quando eu vi, pá!
2: Sim.
0: Né?
31: É.
0: Tava lá embaixo já.
31: De perna pra cima.
0: Lucas Pereira, tudo em ordem, Lucas Pereira?
31: Tudo certinho. Tudo dominado.
0: Que bom.
31: Maravilha.
0: Para todos. Maravilha.
31: Para todos.
0: É isso aí.
31: Estamos aí pra mais um programinha.
0: Estamos já em duas lives nesse momento, né? E a gente tá numa... do YouTube e uma também no Facebook, Lucas Pereira. Olha aí, ó.
31: É, viu? Mas é, viu só? Essa é a comprovação que nós estamos na live. É a
0: comprovação que a gente tá lá mesmo,
31: estamos,
0: né?
31: Só testando mesmo pra ver.
0: É isso aí.
31: Estamos na live do YouTube e também na live do Facebook. Então acessem aí, seus desgraçados.
2: Seus desgraçados.
31: Ai, caramba. Hoje de manhã eu tava contando pro nosso glorioso gauchinho essa história do desgraçado.
2: Bem louco.
31: Porque ele ouviu só no programa o dia que nós tava pedindo, acho que foi ontem que nós tava pedindo pro...
0: Isso.
31: Comentando e dizendo, Néstor, mandar um áudio, não sei o que lá.
2: O Néstor não mandou, né?
0: Ele mandou, tô ouvindo seus desgraçados. Lembra que ele falou, mandou?
31: Sim. Que fase. Aí ele não tinha entendido o contexto, eu tive que explicar o porquê que ele tinha chamado nós de desgraçados.
0: Claro, daí foi.
31: Né? Porque a gente foi só zoar um pouquinho com os irmãos aqui.
0: Zoamos um pouco, nada mais.
31: Nada demais. Que mais? Estamos nas duas lives e também no nosso WhatsApp, onde o seu conteúdo é muito bem-vindo.
0: Meu?
31: O seu também. Pode mandar áudios, vídeos, piadinhas, cretinas, charadinhas, só que no Arno, enfim, mande
2: só
31: aí.
2: Só que no Lucas.
31: É, não, no Arno. É, no Arno, que Lucas é mais acostumado.
2: Sai
31: o
2: fora.
31: O nosso WhatsApp. Mas estão sempre socando em ti, todo dia no programa, Neuri. É. O Neuri, tu aí já, não sei, já é uma relação estável, já união, já dá pra chamar de união estável esse rolo de vocês dois. Qual é o nosso WhatsApp, Arno Costa?
2: 99171-1049.
31: Repita!
2: 99171-1049.
31: Ai, ai. Vamos lá, vamos começar nas nossas lives, então, aqui, ó, mais uma vez. No YouTube temos a participação sempre dele, o primeiro, o Vitinho mandando boa tarde, a Lúcia mandando boa noite.
0: Boa noite.
31: Skol, boa tarde, seus empréstimos. Empréstimos? Ariberto Centenaro, este colorado feliz, dizendo aqui boa noite. Gostaria de saber qual foi a bruxa que falou para esse Alejandro que ele joga futebol.
2: Pior que é, né?
31: É, fazer o quê, homem? Não adianta, não tem o que fazer. Não tem o que fazer. Fazer o quê? Não tem o que fazer. Não adianta. É isso aí, é daí pra pior. Burro somos nós que assistimos aí.
0: Exatamente.
31: Nós somos tongo mesmo.
0: Exatamente.
2: Bem louco.
0: E vamos tomar de arrojar sábado de novo.
31: É.
0: O Atlético Mineiro tá numa... Tá no momento que não perde, né, cara?
31: Não.
0: Ele tá imperdível.
31: Imperdível.
0: Ele tá imperdível.
31: Exatamente.
0: Agora
31: nós vamos pro Face.
0: Facebook Songs.
31: Você adicionei no Face.
0: No Face.
31: No Face.
0: No Face.
31: Me mande mensagem no Face.
0: No Face.
31: Skol, boa tarde, seus socorros.
0: Socorros.
31: Aneuri. Não é que apareceu uma mensagem agora. Neuri está assistindo com você. Bem na hora que eu ia ler a mensagem da Zenilda. Ela diz assim: boa noite, amigos, tudo certo? Tudo ótima certo. E abençoada noite para todos nós. Abraço da Zezê e do Francisco. Zezê. E agora o Neuri mandou mensagem dizendo: boa tarde, quem seus louco? Delicados.
0: Neuri,
31: você é um indelicado, Neuri. Você
0: é um indelicado.
31: Você precisa ter compostura,
0: você
31: Neuri.
0: Você precisa ter compostura, você tem que parar de... Isso daí.
31: Você... O Neuri mandou, pra variar, já mandou aqui um soque no ar.
0: Vamos lá, então.
31: Soque no Arno! Arno!
0: Fala, Arno!
31: Neuri. O meu amigo Lee. Foi com você em uma festa. E ele come um pastel por hora. Ó, isso aqui é um presta atenção, como diziam.
0: É matemática.
31: Como diziam as profs de matemática, presta atenção no enunciado, senão vocês não vão saber resolver o problema.
0: Enunciado.
31: Senão vocês não vão conseguir resolver o problema.
0: No enunciado.
31: Tá? Meu amigo Lee foi com você em uma festa. Ele come um pastel por hora. Já passaram 4,6 horas de festa. Tá? É que eu fico espantado com a arquitetura do Neuri.
0: Sim, ele
31: Parmar.
0: Ele vai a Porto Alegre e volta. Né,
31: ele faz uma aripuca toda.
0: Faz uma aripuca.
31: Ele constrói todo um negócio, um cenário pra ele poder dar uma cravadinha no ar.
0: Uma cravadinha.
31: Meu amigo Lee foi com você em uma festa. E ele comeu um pastel por hora. Já foram 4,6 horas de festa.
0: Oh,
31: quantos Lee comeu nesse tempo? Quantos Lee comeu nesse
0: nenhum.
31: Tempo?
0: Nenhum.
31: Nenhum. Mas aqui tá, então não tá certo essa conta aí.
0: Nenhum.
31: O senhor foi reprovado.
0: Essa matemática não tá certa.
31: Não tá certo, ó. Esse é um pastel por hora. E já foram 4,6 horas de festa. Quantos Lee comeu nesse tempo?
0: Não quero saber.
31: Era o que tinha aqui na live.
0: Vamos lá então pro nosso PDD. Vamos lá. 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

0: Costa, o filósofo do bem louco.
1: Filósofo. Pensamento do Jay hoje com a força da transportadora Samuel.
0: Ô, louco.
1: Samuel, a Trans Samuel. Leva de dia e leva de noite.
2: Ai, ai, ai.
1: Pobre é uma raça triste.
2: É.
1: Não pode ir pro hospital porque quer tirar foto de todo mundo de soro, né? Só no sorinho ali.
2: É, e faz stories.
1: É, hoje na igreja o pastor falou: nessa
2: Deus
1: vida,
2: é mais.
1: É, nessa vida, cada um tem que carregar o seu fardo. Passei no mercado e peguei 2 de Heineken pra garantir, né? Como diria meu avô, cozinheira magra não é de confiança.
0: Não
1: é de confiança. Olha, meu amigo, não tem que ser necessariamente hoje, mas quando puder vai a merda.
0: Bah, é louco.
1: Hoje minha mulher me xingou porque eu fui mal educado com a mãe dela. Discordei totalmente. Mandar alguém a merda não é insulto, é uma sugestão turística. Pronto, fim da discussão.
2: Aí, viu?
1: Olha, descobri também um jeito horrível, que é a pior hora de ter um AVC num concurso de careta, mano.
2: É verdade.
0: Caraca.
1: Hoje vi um vegano enorme, acho que tinha uns 120 quilos. Perguntei se tava comendo alface com leite condensado, ficou bravo comigo.
0: Que barbaridade.
1: Sempre que se aproxima o dia de finados, eu sinto uma saudade absurda dos que já se foram.
0: Olha.
1: Principalmente meu salário.
0: É bucha.
1: Você sabia que ventilador de pobre é helicóptero da polícia sobrevoando a favela?
0: Que merda.
2: Ai.
1: Meu filho, qual é o seu maior defeito? Eu me meto na conversa dos outros. Eu não tô falando contigo, irmão.
2: Hoje faz duas
1: semanas que eu não abro o aplicativo do banco. O que os olhos não veem, o coração não sente. Não adianta.
2: Mas aí que tá. Tem que saber controlar essa ansiedade toda aí.
1: Esses dias recebi uma ligação, por engano, às 5 horas da manhã. Acordei assustado, né? Um rapaz me dizia que achou que tava falando com o chefe dele e pediu um dia de folga. Dei 2 semanas, as pessoas precisam descansar.
2: Ai.
1: Hoje eu tô tão distraído, que eu não sei se eu perdi o cachorro ou se eu achei uma coleira, né? Garçom, é um absurdo isso. O que foi, senhor? Tem uma mosca no meu prato. Meu Deus, isso é um

0: Ele tava certo.
1: E aí, como é que foi o dia? Tranquilo, sossegado. Acordei com diarreia e o ônibus pegou um desvio pra estrada de chão.
0: Ah, mas daí é foda.
1: Morar em prédio com janela colada em outro é que nem fazer um 69. O apartamento pode ser maravilhoso, mas a vista é um cu, né, cara? Não adianta. Eu tenho ódio, mas um ódio profundo de forno de micro-ondas. Coloquei um pão esses dias, portei pizza. Adivinha? Saiu um pão.
0: Não tem sentido.
2: Não tem.
0: Isso é enganação.
1: Situação atual. Esperando a visita ir embora pra comer o sorvete escondido na geladeira. Lógica das mulheres. Eu estou com raiva de você, mas não quero dizer porquê. Então vou continuar aqui esperando você adivinhar. É tua obrigação. Desistir é para os fracos. Eu nem tento.
3: Pra quê?
1: Sinta-se em casa, mas não coma as coisas da geladeira nem põe os pés na mesa. Meu cachorro não tolera folgado. Meu pai, tenho saudade dele. Meu pai era um homem de família na juventude. Por onde ele passava, ele deixava um.
0: Ele aumentava a família. Você
1: sabia que dinheiro é igual a capim? Quando acaba, as vacas somem.
0: Olha aí, viu? Elas vão se embora.
1: Sonhe mais alto que os outros sempre nessa vida. Durma na parte de cima do beliche. Ai, odeio quando meu pé fica dormente e eu tenho que chutar a cara de alguém pra ele voltar ao normal. Ou mate ruim da desgrama. Isso você já falou na casa dos outros quando tomou um mate, né? Nem pra comprar uma erva que preste. Quem já não falou isso no Rio Grande? Toma!
0: É verdade.
1: E a última é uma piadinha curtinha. A menina chega da escola e pergunta: mãe, eu tô apavorado. É verdade que a minha amiga me contou? Verdade o quê, guri? O que ela te contou?
2: Bem louco.
1: Os bebês saem pelo mesmo lugar onde os meninos põem o pinto. Sim, filha. Meu Deus, vai quebrar tudo meus dentes.
2: Bem louco.
1: PDD.
0: Mas daí tá louco. PDD com a resposta.
3: Eu tenho uma saradinha aqui.
0: Nós temos que ir, porque aqui...
1: Tá. Só mais uma aqui, então. Mãe e seus filhos estão reunidos na sala jantando. Duas meninas e um menino. Primeira pergunta é para a mãe. Mãe, por que meu nome é Flor? Minha filha, isso é antigo. É quando você nasceu, uma flor caiu na sua cabeça. Então por que meu nome é Pena, minha filha? Quando você nasceu, uma pequena pena voou e caiu na sua cabeça. Aí o Pia: ei, mãe, cala a boca, tijolo.
3: Essa aqui, eu ouvi hoje essa charadinha aqui.
0: É uma charadinha.
3: Vocês não imaginam de quem, quem que eu aprendi.
0: De quem?
1: Seu amor do...
3: Não, Marcos Belé.
0: Marcos Belé
3: aplicou essa charadinha hoje, na hora que eu estava chegando no trabalho aqui, estava eu, estava Marcos Belé e o senhor Ayrton Fávio.
0: Opa.
3: E ele surgiu com essa história aí. O Zé estava fumando um cigarro, tá? Presta atenção. O Zé tá ali pitando um cigarro.
2: Ai, dois cegos fumando.
3: E aí o Zé deu a última pitada no cigarro, a última tragada. E jogou o cigarro assim e atingiu um ratinho que tava no canto. Qual é o nome do rato?
2: Atirou a última tragada.
0: Me queimou, Zé.
3: Me queimou, Zé. Muito bom.
1: A NASA enviou ao espaço 3 macacos e 1 português. NASA para a nave. Macaco número 1, configurar o painel de controle da espaçonave. Configuração efetuada, diz o macaco. Macaco número 2, verificar pressurização da nave. Pressurização verificada, diz o macaco. Macaco número 3, alinhar a rota da espaçonave. Rota alinhada. Astronauta português, já sei. Põe comida para os macacos e não mexe nada.
3: Postinho vivente. Boa tarde, Galdério.
0: Boa tarde.
3: Lá nos tempos antigos, quando se viajava pouco para cidade grande.
0: Bem antigamente.
3: Aquele que viajava, ele voltava contando tudo que viu, as novidades.
0: As novidades todas.
3: As

0: novidade, então ele contava pro pessoal do interior. E aí um dia foi um vivente grosso, uma barbaridade, foi pra cidade grande e voltou abismado com tudo que viu.
1: Abismado.
0: Voltou assim, chegava a estar com os olhos esbugalhados de tanta coisa que ele viu, e que se reuniram tudo para perguntar e curiosar e especular ele aí sobre o que, que tinha na cidade grande. E aí ele começou a contar e disse: pô, zóia, eu vi coisas incríveis.
1: Incríveis.
0: Por exemplo, eu vi na cidade grande um negócio que me surpreendeu. Acho que uma coisa que mais me surpreendeu foi que eu vi uma eletrola.
1: Eletrola?
0: Uma eletrola.
1: Eletrola.
0: É o rapaz eletrola. O que, que é isso?
1: Eletrola.
0: Eletrola?
1: Que
0: não é? Era conhecido. Daí o rapaz disse: bueno, tu sabe uma máquina de costura? Sabe o que é uma máquina de costura? Que é máquina de costura, eu sei. Pois é. Pois é, eletrola não tem nada a ver com isso aí. É outra coisa. Eletrola é bem diferente.
1: O mineirinho. O mineirinho veio trabalhar em São Paulo, né? Ele tinha feito faculdade, passou num concurso lá, veio trabalhar em São Paulo. E no primeiro ano dele, ele tirou férias, voltou pra casa. E aí vocês lembram daquelas máquinas digital que a gente tinha? Pô, aquilo era muito legal.
2: Era
1: muito
2: pesado.
1: Eu comprei acho que umas duas de ti, né, Arno? Umas duas, três. Sim. daquelas digital.
2: Eu vendi até uma TechPix pra ti.
0: Aquela era. Tinha aquela. Era aquela.
1: TechPix não.
0: Tinha aquela Sony PowerShot.
1: É, essas aí. Ah,
2: essa era boa.
1: Daí o que, que ele fez? O cara moderno, trabalhava na Avenida Paulista, voltou pro interior de Minas Gerais, reuniu toda a família. Imagina, né, cara? Vai o primeiro ano, o filho, imagina, tá em São Paulo, bem, reuniu todo mundo pra fazer uma festa final de semana. Beleza, pra, assim, deixar aquele momento marcado, ele pegou, sacou essa CyberShot dele, a máquina de fotografia, colocou no tripézinho e pediu pro pessoal reunir. Reuni aí, pessoal. Reuniu o pessoal, né? Então, pra caber todo mundo na fotografia.
0: Ficou mirando ali.
1: Aí ele botou em cima do palanque, assim, da cerca, né? Programou ali o temporizador.
0: O timer.
1: E saiu correndo em direção. Saiu disparado.
0: Pra entrar na foto.
1: Mas no que ele começou a correr, saiu todo mundo. Saltou pela cerca de arame farpado. Gente, para, pelo amor de Deus. O que aconteceu? Onde é que vocês vão demais? Olha, minha filha. Se você conhece esse trem, tá correndo, imagina nós que nunca vimos.
0: E tá triste, cara. Eu ainda não.
1: Fala, Sônia.
0: Eu falei já hoje, né?
1: A prioridade é das pessoas idosas.
0: Ele tem
1: carteirinha de idoso.
0: Peguei a senha.
2: Eu também sou idoso.
0: Peguei a senha do atendimento especial.
1: O Arno é idoso agora também.
0: É verdade, o Arno também é dos filhos, dos velhos.
1: Quanto, 60?
0: O Arno.
2: 60.
1: Já fez o teu cartãozinho aquele? No estacionamento?
2: Eu fui lá, o cartãozinho com essa cara aí, né?
1: É, não, ué?
0: O Arno agora já pode estar de ônibus.
2: Antigamente não podia.
0: Ele era proibido.
1: Sempre.
2: Tu não.
1: Eu me lembrei agora. Seu Aníbal, agora sábado passado eu tava indo lá pra Campeira. E aí o Arno tem os melhores momentos ali do Bem Louco, né? E daí o Arno. O que, que é que o Arno. Puxa, esqueci agora o que eu ia falar.
2: Também é o idoso.
1: Esqueci, cara. Eu já pode.
2: Que os caras não,
1: que já pode, que já
0: Deus
1: pode.
0: Me livre acontecer comigo.
2: Na
0: Deus
2: porta.
0: Me livre eu ficar assim um dia.
1: Esqueci o que eu ia falar, cara. Porque eu fui lembrando que ele podia já andar de homem. Mas eu vou lembrar de novo. Pô, esqueci.
0: E eu disse que.
1: Perdi o raciocínio.
0: Diz que o seu
1: cheiro. Isso é grave, será?
0: Isso é sério.
2: Começa assim.
1: Começa assim o quê, homem?
2: Eu não lembro.
1: Eu não lembro.
0: Diz que você viu uma vez um alemão estava viajando, né?
1: Tava viajando na maionese.
2: De ônibus.
0: Era o Slipknot.
1: Slipknot.
0: O alemão Slipknot.
1: Slipknot.
0: Aí, Slipknot, ele foi... Tava no hotel.
1: Sim.
0: Daí no hotel, ele desceu um dia para reclamar lá e disse, viu, moça, da moça lá da recepção, né? Disse, viu, vocês tiraram as cortinas do meu quarto?
1: Ué?
0: Daí a moça disse, sim, senhor, nós mandemos lavar, mas se o senhor quiser, pode limpar agora suas botas na toalha.
1: Credo em cruz, pelo amor de Deus.
3: Uma menina estava conversando com a sua professora e a professora disse que era impossível que uma baleia pudesse engolir um ser humano.
1: Baleia.
3: Que apesar de ser um mamífero muito grande, a sua garganta era muito pequena.
0: Olha.
3: A menina afirmou que vocês, um amigo...
0: As pessoas se enganam com o tamanho de garganta. Então acho que é pequena, não engole, engole.
1: É, acho que é uma gargantinha, quando vê, vai...
3: A menina afirmou que um amigo dela, chamado João, morreu no mar e foi engolido por uma baleia.
1: João?
0: João. Não era Jonas?
3: João. Irritada, a professora repetiu que uma baleia jamais poderia engolir nenhum ser humano. Era fisicamente impossível.
0: Ô, louco.
3: A menina disse, ó, quando eu morrer, for pro céu, eu vou perguntar pro João. Meu professor, tá, o que vai acontecer se o João tiver ido pro inferno? Daí a senhora pergunta.
1: Olha aqui, ó, Ricardo Skoll.
0: Fala, Skoll, velho.
1: Ele mandou aqui, ó, o link de Instagram. Vamos ver se vai funcionar esse link de Instagram aqui do... Ó, profile não disponível, Skoll, viu como é que é? Mais um, vamos tentar aqui mais um do Skoll. Vamos ver se vai... vai rolar, agora vai.
4: Quatro coisas sem fundamento: chimarrão lavado, cuia de vidro, homem que usa bombacha apertada e não come bergamota por causa do cheiro. Quatro coisas sem fundamento: chimarrão lavado, cuia de vidro.
1: Mas ó, tem gente que a gente conhece, gente que usava cuia de vidro, né? Vai, mais uma do Ricardo Skoll. Mandou Facebook agora. Vamos ver o que vai rolar aqui. Se vai rolar, vamos ver.
5: Então é verdade que colocaram você nessa negociação do Internacional?
1: Ah, puta que...
0: Internacional, meu ovo.
1: Ah, cara, meu dia já tava meio ruim. Agora fala, vai falar do Inter.
0: Parece que piorou.
1: Ah, por favor. José Fanfa, fala, Fanfinha. É Facebook também. Áudio e vídeo no nosso comportamento de risco dentro do Bem Louco de hoje.
6: Eu cheguei na zona, tava escrito assim, Heineken.
0: Heineken.
6: R$25. Pão de queijo. R$5.
1: R$5.
6: Pegar no Bilau.
7: Bem louco.
6: R$20.
1: Ó.
6: Eu olhei atrás do balcão, tinha uma loira. Pensa numa loira.
1: Mas era.
6: Falei, ô, tio, você que pega no Bilau? Ela falou, sou eu, sim, senhor. Falei, então lave bem a mão, me vê 4 pão de queijo.
1: Vai, mais uma. Calma aí, mais uma do Fanfa. Peraí, calma aí. Vamos lá que vai dar certo agora.
8: Vou lhe pedir um favor, viu? A partir de hoje você não me chama mais pra beber, não, que eu sou da igreja.
1: Tá.
8: E se eu fosse você, deixava essa vida também, que isso é sem futuro. Assim, embora pra colar a igreja também.
9: Mas, Major, as bebidas e as carnes já tá tudo comprada.
8: Eita, meu Deus. Então, Dezana, a gente vai ter que tomar uma hoje. Agora é só pra se despedir dessa vida de álcool, viu?
1: Só despedir. Muito bem, vai então.
0: Perguntaram pra um gaúcho velho, conhecedor das gramatungagens, estudioso.
1: Estudioso.
0: Perguntaram pra ele o seguinte: se o grande poeta Luiz de Camões.
1: Camões.
0: Se Camões fosse vivo hoje, tu acha que ele, com o jeito que as coisas estão hoje em dia...
7: Bem louco.
0: Vocês acham que ele ainda seria considerado um colosso? Um colosso, Você acha que ele ainda ia ter sucesso hoje?
1: E o gaúcho
0: disse... O gaúcho disse, mas bate com toda certeza. Disse, mas como é que tu tem essa convicção toda? Mas olha...
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0: Pra começo de conversa. Se ele fosse vivo hoje, ia ter mais de 400 anos.
1: Tá aí. Boa. Aí, o Felipe diz o seguinte aqui.
0: Fala,
1: ó.
0: Felipe.
1: Oi, Gelson Arne Lucas.
0: Opa.
1: Ele manda um que é o que é. O que é o que é? Qual signo? Qual signo o pecado é? Ah, eu não entendi aqui, Felipe.
0: Ah, Felipe, qual signo?
1: Qual signo o pecado é?
0: O pecado? De qual signo ele é? É isso?
1: Não, eu não entendi, Felipe. Vai, tem que mandar aí mais
0: explica
1: instruções.
0: Essa pergunta, manda um áudio.
1: É isso, manda um áudio explicando. Cristiano Rodrigues, só esquisito.
7: Comadre do céu, tive um sonho muito louco hoje.
10: É capaz que esse sonho?
7: Sonhei com meus três animais, era tudo religioso.
10: Mas como assim?
7: Minha vaca era católica, o meu cachorro era evangélico e meu pinto era ateu.
10: Toma, teu.
1: Tomara, Deus. É, boa, Cristiano Rodrigues. Mais uma dele. Não pode esquecer de ninguém no agradecimento.
11: Graças a você eu tenho esse carro, eu tenho minha casa. A gente conquistou bastante coisa juntos. Graças a você também. Você acha que eu me esqueci de você?
0: É louco. Viu?
1: Ai, viu, vai.
0: O rapaz que era filhinho da mamãe, né? A mãe não queria nem deixar ele namorar nunca, né?
1: Daí ele se casou. Tem umas mães que são... Elas são...
0: São apegadas nas crianças.
1: São possessivas.
0: Né? Possessivas. É, possessivas. É, daí, ele, pra casar, a mulher dele teve que arrancar quase da casa, né?
1: Meu Deus.
0: E aí se casaram e se foram pra lua de mel. Voltaram da lua de mel e pra inveja da sogra... Os dois continuavam felizes no dia a dia.
1: Bah.
0: 9 meses depois, a mulher deu cria.
1: Meu Deus, homem. Teve bebê.
0: Pariu trigêmeos.
1: Pariu trigêmeos, minha nossa senhora.
0: É, daí o rapaz falou pra mãe dele e disse: mãe, tu não imagina, mãe. Olha, isso é uma coisa, uma loucura. Nascer os trigêmeos, porque tu sabe que só uma relação em cada 100 mil pode dar trigêmeos. E a mãe disse: meu Deus, então a mulher tá te matando.
1: Boa, boa.
0: Ele quer fazer 100 mil pra dar uma.
1: O Dilceu Varela tá aqui com a gente. Boa noite. Mandou aqui uma foto de uma senhora. Sem roupa.
12: Desnuda.
1: E aí, e o áudio?
13: Agora tá depilada, vai ser uma benção. Entra que esbris.
12: Esbris.
1: Vamos ver.
13: Você é o cachorro.
12: Cachorro.
13: Por isso. Olha ali, bem assim vamos fazer. Beijo, amado. Venha logo. Antes que cresça de novo.
12: Meu Deus.
1: Vai, Arno. O Arno ia falar. O que que tu ia falar?
12: O Joãozinho passa na venda da igreja com a mão no bolso furada, né? E tinha fama de ser daqueles que batiam muita polenta.
1: Ele?
12: É. E o padre falou pra ele assim: Joãozinho, vejo que você está com a semente da vida em uma mão. E ele tava saindo da padaria, né? O que que você tem na outra mão, Joãozinho? É um pão.
1: Boa! Bem Louco na Top 104. Deixa eu só falar aqui.
12: Fale.
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1: 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Xaxéu, dá uma atualizada na nossa...
12: Duas curtinhas aqui antes. Né?
1: Tá.
12: Dois caipiras se encontraram. Tu soube que o Belarmino morreu? Sério? Morreu? Mas morreu de quê? Catarata. Como assim? Não sabia que catarata não mata. Nem empurraram ele. O navio estava afundando e o comandante começou a berrar: abandonar o navio! Abandonar o navio! Mulheres e crianças primeiro! Um senhor que tinha mulher e 6 filhos dentro do navio aproximou-se e disse com lágrimas nos olhos: eu estou muito emocionado, comandante. O senhor é muito humanitário. Humanitário é uma obra. Depois que os tubarões tiverem de barriga cheia, ele pula.
15: Aqui na live nós temos ele,
12: quem?
15: O Jandir José Christophe. Olha aqui, ele mandou que faz... boa noite, meus amigos. Já se passaram quase um ano que eu não participo dos Bem Louco.
1: Meu Deus,
15: saudades,
1: mano.
15: Das boas risadas. Opa, é o Jandir José Christophe, que nós carinhosamente apelidamos de JJ Christophe.
1: Ele mesmo.
15: JJ Christophe. JJ, abraço. JJ. A Lúcia, meu Deus, como vocês estão bombalhões hoje. Riso frouxo. Ainda bem que é o riso que tá frouxo, né? Ai, meu Deus do céu. Deixa eu ir aqui pro Facebook.
12: Depois... Posso contar uma depois?
15: Pode ser. Deixa eu entrar. Ué?
12: Ué?
15: Ué?
12: Ué? Esqueci.
15: Olha que eu botei na busca aqui, não apareceu. Botei na busca. Botei na busca. Ai, ai. Sim, mano, onde eu tô nada, não tem ninguém. A Ellen Dias aqui.
12: Ellen Dias.
15: Boa noite, bem louquinhos.
12: E aí?
15: Estou na escuta com a minha mãe Catarina aqui em Palma Sola. Aí,
12: boa,
15: Ellen.
12: Boa.
15: Abração pra você e pra toda a galera aí de Palma Sola.
12: Ó, se você estiver planejando acampar no Alasca nessas próximas férias, preste atenção no aviso do Departamento de Turismo de lá. Os campistas devem usar sininhos em suas roupas quando estiverem entrando nas áreas de preservação de ursos. O som dos sininhos espanta a maioria dos ursos, exceto uma única raça. A raça se chama Kodiak.
3: Os turistas devem ter cuidado especial para observar se há excrementos de urso nas trilhas, o que pode determinar se algum animal está nas redondezas. É muito fácil diferenciar os excrementos dos ursos normais para os dos Kodiak. Os dos Kodiak têm sininho. A merda dos Kodiak tem sininho.
1: Olha só, peraí. Tem mais participações aqui. É... Paulo Vilmes.
15: Homem Bambu.
1: Homem Bambu.
15: Vira e bota no...
1: Ele mandou aqui a banana. Ai, meu Deus.
15: É louco.
1: É, vamos ver aqui se vai rodar. É Instagram.
16: Com nomes de homens que mais descascam a banana no Brasil. Oh. Em quinto lugar, temos o Matheus. Em quarto lugar, o Luiz. Em terceiro, o Beto. Em segundo, o André. E claro, o que mais faz amor com a mão é o Lucas.
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15: Tudo eu.
1: Sim. Muito bem, quem mais aqui? O Carlos Schreiner. Fala, Carlos.
17: Trabalhar mais um pouquinho ainda, depois
1: bodega. Adilson Borba, boa noite, mandou um link de Facebook. Fala, Adilson Borba, vamos ver se vai abrir aqui.
15: O Borba.
1: Adilson. Vamos lá. Tem uns galos dentro da
18: estrada da vida.
1: Só com as galinhas de bom ali, né? O que que tu mandou aqui, Xixão?
15: Não interessa, abra.
1: Tá no ar.
19: Boa tarde, Elisângela. Deixa eu te falar. Você cobra quanto pra fazer o pé e a unha do pé e a unha do joelho? O pé e a unha do braço, joelho. Da unha, da braço, que eu quero fazer.
1: Não, peraí, vamos ver.
19: Não, se tu acha. Boa tarde, Elisângela. Deixa eu te falar. Você cobra quanto pra fazer o pé e a unha do pé e a unha do joelho, o pé e a unha do braço, da unha, da braço, que eu quero fazer.
3: O sujeito só tinha um braço.
15: Que tu tá perdido, pensa isso aí.
3: O sujeito só tinha um braço e senta na cadeira do barbeiro, né? Barbeiro dele, de repente começa a fazer a barba e dá um corte na cara dele, de repente corta a orelha, dá um corte no pescoço, vai ajeitar o bigode, tira metade do bigode do cara, e você vai, né? De repente ele olha pro cara assim e diz: ué, tu é meu freguês há muito tempo. Eu, não, o braço é perdido no acidente.
1: ai. Boa, tem mais áudio de vídeo aqui, vamos lá.
20: Oi, moça.
21: Oi. Você gosta de cu?
1: Como é que é? A mãe falando com...
15: A mini curiazinha pergunta pra mãe.
1: O da galinha foi tão na tua.
20: Oi, moça.
21: Você gosta de cu?
20: Você gosta do quê?
21: De cu. Você gosta de cu? Você gosta de cu?
20: Por quê? Não, tudo bem, eu entendi. Porque você vai cozinhar...
21: Você gosta de cu?
20: Não, eu gosto de cozido, filha.
1: Entendeu?
20: Uma palavra com a letra U. É uva.
21: Uma palavra com a letra
20: U.
21: A galinha.
20: A galinha.
22: Sou quebrada, eu sou a mãe da Aldara.
21: E eu sou a filha da mãe.
23: Uma cara da maconha.
20: Não?
24: Bem louco.
20: Pamonha.
21: Rosa. A minha é azul.
1: Ah,
21: não, rosa escura e rosa
1: caralho. Rosa escura. Caralho.
25: Bom dia, Miranha. O que você tá comendo aí?
21: Calma, mamãe, eu
25: não quero falar. Não é piranha que eu falei, não, menina. É Homem-Aranha que eu falei.
26: Daniela, o que é isso aqui que você fez?
21: A cartinha do Papai Noel.
1: Opa!
26: O que você pediu? Fala pra mamãe.
21: Aqui. Uma boneca com o cavalo.
26: O que é cu, filha?
21: Cu é uma coisa que também quer a boneca com outra coisa. Cu. Assim, boneca com o cavalo.
15: Ela escreveu, ela, boneca
1: com cavalo. Muito bem, mais um aqui.
27: E quanto que tu pesa?
15: Ah, tô pesando 92.
1: Primeiro encontro.
27: E quanto que tu pesa?
15: Ah, tô pesando 92 quilos de óculos.
27: É? E sem óculos?
15: Não sei, eu não consigo ver os números.
27: Se eu tirar.
15: Esse é o Arno sem os óculos.
3: Mais ou menos.
1: Daí, achou engraçado.
15: É.
1: Nossa, ele achou muito engraçado. Bota
15: engraçadão,
1: né? Nossa, que engraçadão. Bom, aqui no WhatsApp foi, né, as nossas participações. É, 5 faltando para as 19.
15: 5?
1: É, hoje não vai a Voz do Brasil, hoje vai o Sunset, né?
15: Ah, é.
1: Porque ontem... hoje...
15: É, hoje tem...
1: Porque ontem tinha o fiasco, né, do Internacional. Olha só, então tá confirmado para quinta-feira, Maico Paterno vai pagar um churrasco lá na casa dele. Né? E confirmou agora então. Nós aqui, o Arthur e o Londero. E eu acho que só, né?
15: Pessoal do jornalismo também, né?
1: Não, eles são os guris do jornalismo.
15: Ah.
1: Né? Somos nós. Ah, o Sandro De Bona também. Sandro De Bona também.
15: Nunca vai.
1: Não, mas não é nunca vai. E dessa vez ou ele vai, ele não tem muita. Não tem muita opção. Ele vai e acabou o assunto, né?
15: Já era. Vou contar uma pra fechar.
1: Só vai isso, Galdério.
15: Vou estar lá meio fazer aí presente.
1: O Arno que vai assar o churrasco?
15: O Arno vai assar.
2: Não vou assar nada.
15: Vai assar. Azar, se vira.
1: Vamos sair daqui direto e lá.
15: Vamos direto lá.
1: Vamos direto
15: lá. O Arno vai estar assando lá desde.
2: Sempre eu que tenho que assar.
15: Quanto tempo, Arno? Você que é um entendedor de assamento de carne? Pra fazer um costelão 12 horas, quantas horas mais ou menos leva? Diz que tinha um vivente tal de Alípio.
2: Alípio? Alípio?
15: Alípio. Que era um gauchão velho lá na fronteira.
1: Da fronteira.
2: Campanha.
15: E desconfiavam do Alípio.
2: Bem louco.
15: Que o Alípio às vezes dava uma escorregada no croquete.
1: Ah, não é verdade.
15: Mas o Alípio negava. Negava. Não, senhor, não me vem com essas conversas.
2: Motorista do Habib's, né?
15: Do Habib's. Tava rendo o Kip. Mas daí o pessoal desconfiava, mas nunca ninguém tinha comprovado nada. Até o dia.
1: Até o dia que
15: eu.
1: Sempre tem um dia.
15: Até o dia que o Ataliba foi visitar ele. O Ataliba foi visitar o Alípio. O pessoal tem muito nome bonito naquela região. Aí o Ataliba foi visitar o Alípio e o Alípio era muito exibido. Lá na propriedade dele, chegou o Ataliba e ele foi mostrando tudo que tinha lá. Coleção de armas que ele tinha. É uma biblioteca com livros raríssimos.
1: Bíblia.
15: Uma coleção de pelegos, coisa mais linda do mundo.
2: Coleção de pelegos.
15: Um quadro de uma Santa Ceia gauchesca, coisa mais linda também. Mas olha, tinha um urso empalhado, tudo que é coisa. Ele foi mostrando lá pro Ataliba. E por fim ele disse: agora eu vou te mostrar o meu guaipeca aqui. Eu tenho um guaipeca mestrado. É o Manchado o nome dele, Mancha. Ah, não, Mancha é o cavalo, né? Não vamos dizer que é o Mancha, vamos botar outro nome aqui.
1: Mancha é meu cavalo.
15: É o Pintado, então.
1: Pintado.
2: Pintado.
15: O Pintado aqui é um cachorro meu que ele é ensinado. Aí o Ataliba diz, mas ensinado a fazer o quê? Ele faz... Como assim? Ele faz os...
2: Chupisco.
15: Ah, não é possível, faz, ensinei ele, ele faz.
1: O cachorro
15: faz.
1: Pintado.
15: E aí o Ataliba disse, o Alípio disse, Ataliba, tire pra fora.
1: A mixaria. A manguaça.
15: Que não, eu vou te mostrar assim, mas de verdade, não, deve tira. Não,
1: ou
15: tira.
1: Como diria o nosso amigo Binho, o Tico.
15: Tira o Tico pra fora. E o Ataliba ficou meio receoso, não, mas não tenha vergonha, nós somos amigos, tire pra fora, hein?
1: Yeah.
15: E chamou o Guaipeca e disse, Pintado, vem aqui, ó. Quer ver? É só eu dar uma subir, o Pintado. E o Pintado não foi.
1: Ué?
2: Nada.
15: Negaciou. Pintado? Vai, Pintado! E o Pintado não foi.
1: Nada
15: do Pintado.
2: Mas era Pintado na bunda ou Pintado na cara?
15: Aí ele disse assim, ó. O Pintado pegou a pedra no chão e segurou pra trás. Pintado? E o Pintado não foi. Ela largou a pedra. Pintado? Fica olhando aí que eu vou te ensinar a última vez. É a última vez que eu te ensino o cachorro, sem vergonha.
2: A última aqui, ó. A bela zebrinha é uma adolescente muito inquieta e quer conhecer o mundo. Sai passeando por aí, andando. E vê uma galinha. Curiosa, ela vai saber o que é aquilo. Sou uma galinha, você não conhece? Não. O que é que você faz?
12: Pra que que você serve? Eu boto ovos. Todo dia eu boto um ovo. Lá na frente a zebrinha vê uma vaca. Aí conversar com ela e também faz a mesma pergunta. O que que você faz? Eu dou leite. Todo dia eu dou mais de 20 litros de leite.
4: Nossa,
12: sério. Minha zebrinha continua a conhecer o mundo. Tudo é novidade. Ela encontra um cavalo e faz a mesma pergunta.
5: O que você é?
12: O que você faz? Pra que você serve?
4: Tua mama é.
12: Vem cá, tira esse pijama que eu te mostro.
1: Tchau pra você. Um
0: abraço.
1: Vem aí o Sunset Top 104.
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0: Boa noite para todo mundo, estamos chegando com mais uma Terça Nobre ao vivo na noite dessa terça-feira. Muito obrigado pela audiência de todos vocês. O programa reprisa todos os domingos, depois das 19 e a hora que você bem entender, pelas nossas redes sociais, tanto pelo Facebook quanto também pelo nosso Instagram. Hoje o programa está sensacional, eu tenho certeza que vocês vão se divertir e vão aprender um monte com os meus convidados da noite de hoje. O nosso cantor já está aqui, Wilson Brandão. Palmas para o Wilson Brandão. Que beleza, o Wilson Brandão, que nesse sábado é o dia D, porque o Wilson não vai apenas gravar o clipe da nova música dele, mas ele vai gravar um DVD no 77 Bar e Bilhar, que isso foi uma decisão que foi assim uma bomba atômica, né? No meio musical da galera aí. Boa noite, Wilson, obrigado por ter vindo, cara.
1: Boa noite, Flávio, boa noite aos convidados, boa noite, pessoal em casa. Pois é, a gente está bem feliz, né, com essa... com esse evento, né, que só uma pequena correção, a gente vai estar fazendo o evento de lançamento do novo videoclipe, né, e daí vai ser um show e a gente vai fazer também toda a captura desse show para depois lançar em formato de DVD nas mídias sociais. Então estamos bem empolgados, a banda, tá todo mundo com a cabeça 100% ali, né, e eu tenho certeza que vai ser uma festa muito bacana, a gente vai aproveitar cada momento, que é uma coisa bem marcante, assim, né, principalmente para mim, né.
0: Tu tava me dizendo que não foi vendido ingresso individual, porque todo mundo quis bistrô e mesa, né? Isso também foi uma coisa muito legal, né?
1: No momento, né? A gente até tem, né? Tá disponível as vendas pela Simpla, né? Ainda tá rolando. Até sexta-feira vai tá acontecendo. Mas as mesas já estão 99% esgotadas, né? A gente ainda tem, se não me engano, 3 ou 4 bistrôs disponíveis pra essa noite, né? Então, e claro, né? Os ingressos individuais vai ser vendido também na hora. Vai ter alguma coisa de ingresso individual. Porém, as mesas... né,
0: que
1: já
0: coisa boa
1: todo
0: isso
1: nesse tempo que a gente estava fazendo esse trabalho de divulgação, já foi todas, né?
0: Muito bom. Doutora Kalinka, médica vascular e endovascular, nossa parceira aqui do programa, também está aqui com a gente hoje, porque nós estamos no mês de agosto, que é o mês de conscientização, né, dessas tantas campanhas que a gente passa mês a mês, e esse mês de agosto é o agosto azul e vermelho. E o que isso representa, doutora Kalinka? Boa noite, obrigado por ter vindo.
2: Boa noite, Flávio. Boa noite a todos. Então, é uma evolução muito grande, né? A gente ter esse olhar da comunidade como um todo para a saúde vascular. Como eu já tenho falado diversas vezes aqui, é importante a prevenção e o paciente se autoconhecer e diagnosticar essas doenças. Dentro do rol de doenças vasculares, tem muitas doenças que conferem muito risco para o paciente. E muitas vezes a falta de informação atrasa muito o diagnóstico e o tratamento adequado dessas patologias. Então, esse mês de agosto, já comemoramos agora no sábado passado o dia do cirurgião vascular, uhum. Né? E teve muitos mutirões de campanhas pelo Brasil todo, né? E de tratamentos e de cirurgias, procedimentos. Então, a Sociedade Brasileira de Cirurgia Vascular está bem empenhada com toda essa divulgação e essa mobilização dos profissionais.
0: O que a gente vai aprender com o agosto azul e vermelho?
2: As doenças vasculares vai muito além das varizes, né? Então, por exemplo, assim, uma das principais

0: principais doenças que é muito pouco falada é a doença arterial periférica, tá? DAP ou DAOP, a sigla que a gente usa. Ela é oriunda daquela doença de aterosclerose, que a gente ouve muito falar em relação ao coração, que causa o infarto, né? Então, isso é uma doença que ela não ocorre só no coração, ela ocorre no corpo inteiro. Então, essa é uma doença muito prevalente e que confere muito risco para o paciente. Muita comorbidade, risco de amputação, risco de cardiovascular elevadíssimo, né? Então, é uma doença grave, né? Uma das mais graves que a gente tem dentro da cirurgia vascular e que requer uma atenção, né? Assim como tantas outras que a gente já abordou aqui, como doença de varizes, trombose, aneurismas, né? Então, eu acho que esse olhar é assim para o conhecimento das diversas patologias. Então, nesse programa dá para a gente conversar a cada pouquinho sobre uma delas.
1: Claro, vamos aprender bastante. Doutora Zilá Sommer está aqui também com a gente, médica ginecologia, cirurgia e estética íntima. E hoje nós vamos falar um pouco mais a respeito da estética íntima. Quando falamos sobre cirurgia íntima, doutora Zilá, do que exatamente nós estamos falando? Qual é o procedimento hoje mais procurado? Boa noite.
2: Boa noite, Flávio, todos os ouvintes, né? Então, quando a gente fala de estética íntima, a gente reúne tratamentos aí, né? São vários tratamentos, que inclui desde tecnologias, né? Que seria o laser, seria também, aí entra a parte de radiofrequência, a parte de até de depilação, tudo faz parte da estética íntima. Então, como disse, reúne tratamentos, né? Que pode ser desde um tratamento clínico muito simples, né? Dependendo da situação, até tratamentos mais, vamos dizer assim, com mais tecnologia, como, por exemplo, o laser, como, por exemplo, a radiofrequência, preenchedores. Aí entra, né, todo esse mundo aí tecnológico que a gente tem para deixar, vamos dizer assim, as pacientes satisfeitas e tanto a parte, vamos dizer assim, estética, quanto a parte funcional também.
1: Pois é, doutora. Existe uma diferença entre a cirurgia íntima por orientação médica e a questão da estética em si?
2: Olha, isso existe as duas, vamos dizer, as duas situações, né? Tem pacientes que realmente precisam de tratamento, vamos dizer assim, mais invasivo para corrigir, vamos dizer assim, algumas imperfeições causadas muitas vezes por parto, por traumas, enfim. E essas cirurgias, então, elas tendem a, vamos dizer assim, a melhorar a função da parte genital feminina, né? Que está incomodando no sentido de causar incontinência urinária, que são outras, vamos dizer assim, complicações que essa paciente tem. E existe, então, o tratamento estético só por estética mesmo, que a paciente se incomoda com isso, atrapalha, claro, mas não atrapalha a sua função, muitas vezes. Mas ela quer fazer, então, a parte estética mesmo. Existe, no caso, as duas situações.
1: É um caso,
2: isso,
1: né?
2: As duas situações.
1: Wilson, vamos ouvir as primeiras, então?
3: Vamos lá.
1: Essa música vai estar no repertório de sábado?
3: Não.
1: Não, então vamos lá, é isso aí.

0: sábado no 77. Os ingressos estão à venda no Simpla. A gente volta já.
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0: Voltamos, boa noite para todo mundo. Essa é a Terça Nobre, o programa tá bem especial hoje. Muito obrigado pela audiência de todos vocês. Wilson Brandão tá aqui fazendo som. As doutoras Zilá e Kalinka também estão aqui com a gente. Tem muito assunto pra gente debater no programa de hoje. Tem muita música boa também pra gente ouvir com o Wilson Brandão, que nesse sábado vai estar se apresentando no show derradeiro do nosso querido 77 Bar e Bilhar, né? Que tudo indica que terá suas atividades encerradas. Eu não apostaria todas as minhas fichas, mas enfim, né? Vamos deixar assim. Wilson, dá pra comprar ingresso ainda?
1: Tem alguns ingressos disponíveis para mesa bistrô, né? E ingressos individuais, né? Vai ser vendido também na hora, mas eu sempre gosto de dizer que comprando antecipado, né? Você já fica totalmente programado. Daqui a pouco tu vai chegar lá, não vai mais ter.
0: Sim.
1: Né? Então tu evita esse transtorno.
0: E que horas vai começar o show?
1: O show vai começar cedo, né? A gente tá calculando por volta da 15 para as 9, 9 horas da noite, né? Então vai ser um horário mais cedo, porque vai ter toda uma temática ali do evento em si, né?
0: Quem que vai te acompanhar como banda?
1: Vai ser então na guitarra o Bruno Berwanger, guitarrista de Iporã do Oeste. No contrabaixo vai ser o Marcelo Orso. E na bateria, o Júnior de Oliveira, né? Tanto o Júnior quanto o Marcelo já tocam juntos na velha infância, né? Uhum. Banda que eu sou um grande admirador.
0: Nós todos.
1: E o Bruninho também tem a banda dos Furtados, né? A banda muito massa de rock, assim, anos 80, 90. E vai ser essa galera que vai estar me acompanhando, então, né? Nesse dia, né? No show ali no 77. E eu tenho certeza que o pessoal presente vai curtir, porque é um repertório bem bacana. Todas as músicas autorais, né, clássicos do pop, do reggae nacional. Então a gente preparou um repertório com bastante carinho, assim, música para todo mundo cantar do início ao fim.
0: E eu vou contar para vocês o seguinte, que certamente o Wilson vai cantar Armandinho, né?
1: Com certeza, né? Ídolo.
0: Doutora Kalinka, quais são os principais problemas vasculares que podem ser prevenidos ou então identificados precocemente?
2: Então, carro-chefe, né, a doença de varizes, em vários programas, né, eu acho que é uma coisa que as pessoas ainda têm a visão de que, se não tenho tanta dor, se não tenho muita queixa em relação a isso, não vou procurar. Mas uma coisa que é muito importante a gente salientar, outra doença, né, que são os aneurismas. Aneurisma dificilmente vai dar sintoma. Aneurisma é um vaso dilatado, né? Então, ele ocorre muito por questão genética. Então, muitas vezes, assim, eu sei que o meu avô teve um aneurisma. Então, eu, meu pai, né, a gente precisa investigar essa situação para ver se a gente tem também.
0: Uhum.
2: Então, todos os pacientes que chegam até mim, eu oriento. Olha, os familiares precisam procurar investigar, porque é uma coisa que não dá sintoma. Quando vai dar sintoma é quando já está um quadro muito avançado.
0: Uhum.
2: Né? E a gente tem aneurismas por diversos locais, né? Pode ser na aorta, pode ser na poplítea, pode ser na femoral, em artérias, né, dos órgãos abdominais. Então, tem vários locais que podem desenvolver essa dilatação. E uma das principais maneiras é pela investigação com base no histórico familiar.
0: Tu acha que a campanha Agosto Azul Vermelho tem uma dimensão e tem uma publicidade em cima que seja do tamanho dessa conscientização proporcional?
2: Ela está crescendo muito, Flávio, muito, nos últimos anos. Quando eu entrei na residência, era um movimento muito pequeno.
0: Uhum.
2: E agora é um movimento, assim, tipo, que se tu for pegar os Rio Grande do Sul, se eu não me engano, eles fizeram quase 1000 procedimentos de varizes.
0: Bah.
2: Agora no dia 15.
0: Então, que foi o dia D.
2: Uhum. Então é uma coisa assim, tipo, que Rio Grande do Sul, se não me engano, ficou em terceiro no Brasil, tá? Logo atrás vem Santa Catarina, não sei agora em que local, em que posição que ficou, que eu não vi o final, tá? Mas, enfim, tipo, números bastante expressivos, né? E essa mobilização tem acontecido, cada ano ela tem aumentado a sua proporção. E eu acho muito válido isso, a gente precisa investir, porque o conhecimento técnico dos pacientes, o conhecimento, né, dos leigos em relação às patologias ainda é muito pequeno. É diferente, por exemplo, na questão da ginecologia, que é bem mais difundido, porque a ginecologista sempre foi tida como a médica da mulher. Uhum. Então, as mulheres acompanham a vida inteira com a ginecologista. Diferente do vascular, que muitas vezes, ah, mas vascular é só varizes? Não é. É uma infinidade de outras coisas, né? Então, coisas que às vezes a gente nem imagina.
0: Doutora Zilá, quais são as principais queixas que as mulheres levam para ti no teu consultório quando procuram, né, a cirurgia íntima?
3: Bom, aí entra uma série de queixas, né? E vamos dizer assim, as principais é o escurecimento da região íntima, né? Então elas procuram por isso, uma das principais. Antes você perguntou a cirurgia que mais ocorre na clínica.
0: Procurada. Né?
3: Isso, procurada. É a labioplastia ou a ninfoplastia, que se chamava antes, mas é a mesma nomenclatura, né? Que é onde tem uma assimetria de pequenos lábios e nós temos um lado todo assimétrico, diferente do outro. Nós temos assimetrias, né? No nosso corpo, né? Mas os pequenos lábios é o que incomoda. E é estranho porque normalmente a gente diz assim, ah, mas ninguém tá vendo, né? Mas a mulher é muito assim, ela é muito da parte íntima dela, assim, ela gosta muito de estar sempre bem, né? Então, a labioplastia é a cirurgia mais, vamos dizer assim, procurada no consultório, mas o benefício aí entra para vários casos, como o clareamento, né, íntimo, devido ao atrito, acontece muito. Então, elas procuram muito o peeling. Enfim, todo o tratamento que a gente pode oferecer para melhorar essa estética, vamos dizer assim, da coloração, né, do escurecimento, desculpa. E aí também entra a parte das pacientes que tem o problema da foliculite também, né? Uhum. Então entra aí a parte da depilação, que não é o que eu faço, mas a gente indica elas fazerem depilação a laser para melhorar a foliculite, né? Então também ajuda muito, que acaba dando cicatrizes bem feias com o passar do tempo, né? Pelas foliculite. E aí entra a parte também da flacidez, com o passar do tempo a gente perde colágeno, então a flacidez íntima ocorre muito, inclusive elas acham que cresceu, por exemplo, né? O pequeno lábio cresceu. Não. Muitas vezes é a perda de colágeno que fez com que ele tenha uma queda maior e aí elas começam a perceber, né? Então é importante que elas se conheçam para elas ver o que mais está incomodando. Mas enfim, às vezes elas vêm com várias queixas e a gente vai indicando aquilo que dá para a gente melhorar ou então fazer definitivo mesmo.
0: Eu já te fiz essa pergunta numa outra ocasião que tu viesse, uhum, aqui, que é em relação à questão do tabu, que é... Eu vou chamar de tabu, mas, uhum, não é isso. É uma conversa, né, franca, que se tem dentro de casa, muitas vezes as mulheres com seus parceiros. Como é que isso é trabalhado lá no teu consultório?
3: Graças a Deus, isso veio mudando, né, com o tempo. As mulheres conversam umas com as outras, né, com seus parceiros, com as suas mães hoje, né? Então, hoje o tabu, vamos botar assim, é muito pequeno, né? Hoje mesmo eu atendi uma paciente no consultório de 17 anos, que a mãe trouxe, então, porque ela chegou para a mãe e disse, mãe, isso aqui está me incomodando, e a mulher, não, então não sei se isso é normal ou não sei te explicar o que precisa ser feito, né? Eu vou te levar para você fazer uma avaliação, né? Então, hoje a gente vê assim que as mulheres conversam bastante, e não é só dentro de casa, com a sua manicure, com a sua depiladora, com a sua, né? Então, onde elas vão para a sua mão? Com a sua massagista, né? Então, às vezes ela vem e diz assim, ah, eu conversei lá com a fulana e conversei sobre isso que me incomoda e ela me indicou, eu vim aqui conversar contigo. Então, assim, a gente vê que elas conversam mais abertamente sobre isso, né? E uma indica para outra. Então, eu acho que hoje isso a gente não chama mais de tabu. Eu acho que a gente acaba conversando sobre tudo e isso ajuda muito, muito, muito na hora de elas tomarem a decisão e virem procurar para fazer seu tratamento ou sua indicação, enfim.
0: Wilson, vamos ouvir mais um som, por favor?
1: Vamos lá. Vou fazer um som autoral. Aonde você for, essa sim tá no setlist da noite.

0: Muito bom. Vai precisar mexer muito nos arranjos dessas músicas pra fazer com banda ou não?
1: Não, a gente vai fazer a Vera mesmo, como foi gravado. Vai ficar bem legal, assim, né? Vai ter novidades e tal. A gente vai ter uma música em especial que vai ser um pouquinho diferente, assim. Mas a princípio, o restante das músicas é como o pessoal conhece mesmo, que vai acontecer no dia.
0: Muito bom. Doutora Kalinka, eu quero só pegar um gancho aqui. Da doutora Zilac, quando ela fala que as mulheres querem deixar tudo ok e tal, né, com a sua saúde, os homens ainda têm uma resistência muito grande para consultar, né, tem que estar morrendo para ir no médico, aquela coisa, tem que estar desesperado. E embora haja por trás de tudo isso um grande vitimismo, né, a gente se vitima muito até que chega vá para o hospital. Eu queria que falasse um pouco sobre as varizes dos homens, se isso é uma coisa comum, rotineira, e quando que o homem deve se preocupar com as suas varizes.
2: Tá. Como em qualquer paciente, né, a doença de varizes, uma vez que ela é identificada que tem, mesmo que o paciente não tenha queixas, não tenha lesão, não tenha tido nenhum evento de trombose, ela tem que ser tratada. Tá? Hoje em dia a gente leva por essa linha, é uma doença e não é só um vasinho. Uhum. Tá? Então, em qualquer grau, requer um tratamento. Lógico que diferente, né, para cada grau. O homem, sim, ele ainda tem mais resistência, né? Eu acho que isso vem mudando. Hoje em dia, eu atendo muitos homens, tá? E eles procuram até... Muitas vezes, tem se mostrado bastante na minha prática clínica, com agora o advento da cirurgia por endolaser, que é uma cirurgia minimamente invasiva. 3 dias o paciente volta para a rotina dele, entendeu? Não é mais aquela coisa que ficava um mês com a perna para o alto, sem caminhar, sem fazer nada. Então isso para o homem se tornou uma vantagem muito grande, porque eles têm muito medo da dor, do procedimento.
0: A gente entende isso.
2: A gripe masculina é muito mais severa, né? Então a gente brinca, mas a gente sabe como é que é. E sabe que também hoje em dia no mundo... Do jeito que ele está, é muito difícil tu conseguir assim, ó. Ah, eu vou parar um mês da minha vida, vou ficar de perna pro ar para tratar minhas varizes que não estão me incomodando, entre aspas, né? E então essas técnicas mais novas, nem tão novas assim, né? Mas hoje em dia mais acessíveis, elas vieram justamente para mudar esse paradigma. Então hoje em dia a gente consegue tratar varizes de uma maneira que o paciente sai pouco da rotina dele, né? Logo retorna com uma qualidade e um resultado assim excepcional, tipo, muito diferente do que era antigamente. Assim, cicatriz zero, né? Mancha muito baixo, não tem corte. É uma cirurgia que eu faço toda por punção, uma agulhazinha que eu boto ali e a gente consegue tratar as veias.
0: Então, te procurar no consultório para prevenção, porque diferente da mulher que uma conversou com a outra, né? E o homem, alguém assustou ele, é só se o cara estiver morrendo, né? Senão ele não vai.
2: Não, eles vêm. Eles têm procurado. Cada dia mais eles têm procurado. E assim como as mulheres também. Porque nessa questão das varizes... Hoje eu dei alta, né, para 2 pacientes do consultório que elas me falaram a mesma coisa. Eu nunca usei bermuda. Então é uma coisa que assim, elas já eram senhoras de mais idade, mas desde a adolescência, desde a juventude, nunca mostraram as pernas. E não era porque não podia, era porque elas tinham varizes. Então ficou tudo aquilo naquele tempo, lógico que tem sequela, né? Teve os danos que a doença levou, mas penso que é o calor que tava hoje, tu não poder botar um vestido mais leve, uma roupa que vá mostrar as tuas pernas, mesmo que seja só a parte abaixo do joelho, porque tu tem um monte de varizes, tu tem vergonha. Então o quanto isso limita... A estética limita bastante. E sem contar a parte funcional, que eu sempre friso aqui, que o paciente ele vem muitas vezes pela estética. E eu oriento e sempre falo, sempre friso a parte funcional, o perigo daquilo ali, o perigo de ter fibrose, o perigo de abrir uma ferida, o perigo de ter uma trombose, entendeu? Esses são os grandes riscos, entendeu? A estética ainda é a pontinha do iceberg, mas ainda é, a grande maioria dos pacientes vem por esse lado.
0: Tem um problema vascular que seja comum nos homens ou não?
2: Olha, assim, as varizes não é tão comum quanto nas mulheres, né? Uhum. As mulheres têm mais varizes do que os homens, tá? Eu acho que aneurisma tem essa questão, né, muito da questão genética, mas a doença aterosclerótica ela é muito mais prevalente nos homens. Ali a gente pega um gancho, né, de fatores que hoje em dia tem mudado um pouco com a diminuição da taxa de tabagismo da população, porque a aterosclerose, que é a doença arterial periférica, que foi a primeira que eu falei, ela tem íntima relação com o tabagismo, mas também está associado com pressão alta, com diabetes, com sedentarismo e com o avançar da idade. Então, a nossa população, por mais que esteja se cuidando mais, porque está vivendo mais, né? Ainda a gente está atingindo idades que há um tempo atrás não atingia. Então, essa aterosclerose, ela vai acontecer, entendeu? Em graus diferentes, dependendo da tua genética, dependendo dos teus hábitos, mas ela vai acontecer.
0: Doutora Zilá, uma mulher pode ter dor ou desconforto durante a relação ou então para praticar atividade física por causa de alterações na região íntima?
3: Na verdade, ela pode ter dores e desconforto em função, muitas vezes, desse volume aumentado, dessa assimetria, né, dos pequenos lábios. E, claro, por outros motivos também, uhum. que não é só da parte estética, por doenças mesmo, né, que aí a gente tem que avaliar cada uma, né. Mas, sim, o atrito, a causa desconforto, então acaba, muitas vezes, levando a candidíases de repetição, que é um fungo que acaba provocando coceira. Então, tudo isso, muitas vezes, não é só a parte estética que a gente cuida, né? Também, muitas vezes, a gente indica por causa vamos dizer assim, as manifestações que acontecem, como fungos de repetição, umidade mais vamos dizer assim, mais acelerada e piorando a condição. Então, não é só a dor, só isso, tem outras coisas associadas, mas o atrito, a academia, muitas vezes é o que faz com que elas reclamem mais e seja um dos motivos delas quererem fazer a cirurgia por esse motivo.
0: Isso melhora, doutora, não só a autoestima, mas também a qualidade de vida da paciente?
3: Com certeza, é o que elas falam sempre assim para mim, é o antes e o depois, né, da cirurgia íntima, por exemplo, da labioplastia, né? Porque isso está incomodando e levando, como eu disse, às vezes a alguma candidíase, causando desconforto. Então, elas dizem que, ou para a vida sexual também, então elas dizem que melhora muito, muito, muito. Elas falam, é o antes e o depois da cirurgia.
0: Wilson, nós precisamos fazer um intervalo comercial, mas precisamos ouvir uma música antes, por favor.
1: Vou tocar agora a minha última música que eu lancei, né? Que é a música, inclusive, que agora, final de semana, a gente vai estar lançando o videoclipe dela, né? No sábado, lá no evento do 77. E no domingo vem, então, para as plataformas digitais, que é a música Só Pra Mim.

0: Wilson Brandão, sábado no 77 Bar e Bilhar a partir das 9 da noite. Imperdível. Aê. Voltaremos em seguida.
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0: Sim, voltamos ao vivo na noite dessa terça-feira. O programa reprisa todos os domingos depois das 19 aqui na Top, a hora que você bem entender, pelas nossas redes sociais. O Wilson Brandão está aqui fazendo som e nos contando tudo o que vai acontecer no show desse sábado no 77 Bar e Bilhar, na gravação do DVD dele. Vocês querem saber? Eu posso contar? Não. Só na hora e no local.
13: Surpresa.
0: Surpresa, senão ele não vem mais no programa aqui se eu contar. Daí não dá, né? Vamos ver mais uma.
13: Vamos lá. Fazer mais uma autoral. Eu e você. Essa foi um lançamento que a gente lançou agora no início de 2026, né? E é uma música muito legal, tenho um carinho muito grande por ela. Que além da Só Pra Mim, é uma composição, uma parceria minha e do meu irmão, Júnior. Tá ouvindo? Um abraço pro meu irmão, tá em Chapecó. E, né, a gente tem vários projetos juntos aí. E um deles é de composição, né? Tem mais novidades aí com o tempo, né? Vocês vão estar conhecendo. Mas essa música aqui a gente lançou então agora no início de 2026 e ela se chama Eu e Você.

0: Wilson Brandão no programa. Sábado no 77, não perca. Doutora Kalinka, nós precisamos saber se as varizes são apenas uma questão de estética ou já é um problema de saúde.
1: Não, em qualquer um dos graus, doença de varizes já é uma doença, tá? A estética, a gente sempre vai levar em consideração na hora de tratar? Com certeza, a gente sempre associa o tratamento com a estética, para ter a melhor resposta possível. Mas ela precisa ser tratada como tal, como a doença que é.
0: Tá, vamos voltar um pouquinho para o agosto azul e laranja. Eu preciso te perguntar por que as cores azul e laranja?
1: É azul e vermelho.
0: É vermelho, perdão. Vermelho. Eu não queria associar com Grêmio e Inter.
2: Não é pelo Grêmio e pelo Inter.
0: Não é pelo Grêmio.
2: Aí
0: eu me perdi na ficha.
2: Então, é pela associação dos vasos sanguíneos, que a gente tem muita relação com, claro, o arterial, que é o vermelho, sentido, e o azul, que é o venoso, né? Então, a gente tem essa relação, não que é sempre dessa forma, mas enfim, é essa associação, por isso que a gente, né, elencou ali agosto, azul e vermelho.
0: Muito bom, agora entendi. Bom, doutora Zilá, existe uma... No mundo inteiro, né? Há uma tendência disso, daquilo, tem que ser desse jeito, tem que ser assim, o assado. A minha pergunta é: a cirurgia estética íntima é uma tendência, é uma pressão que existe pela beleza, por ficar bonito, pelo bem-estar? E como é que vocês, médicos, veem isso?
3: Certo, eu acho que as duas coisas, né? Eu acho que isso veio para ficar. Mas também a gente tem que dizer assim que a estética como um todo, isso vem de longa data já, e cada vez mais a gente se depara com as mulheres querendo cada vez, vamos dizer assim, se sentir bem. E quanto à parte funcional, principalmente, né, que eu sempre viso, eu mesma como médica, né, a parte funcional, vamos dizer assim, né, a parte que a gente tem que observar sempre as alterações físicas que essa paciente tem, né, vamos dizer assim, as alterações, vamos dizer assim, da função do órgão, né, em primeiro lugar, para depois, então, para a parte estética, né? Primeiro a gente pensa na parte funcional mesmo, de desconfortos e nesse sentido. E depois, então, a parte estética.
0: Uma outra pergunta, doutora, é no que diz respeito...

0: Dito, a senhora acha que a cirurgia, quem procura cirurgia íntima precisa passar por uma avaliação psicológica, né, como todas as, a maioria das vezes acontece, ou não?
1: Na verdade, eu sempre digo assim que o médico ginecologista já é um psicólogo, né? Uhum. Então, a gente conversa muito antes de fazer uma cirurgia, por tomar essa decisão, né? Por que que a pessoa quer fazer, se tem indicação e se ela está preparada, né, para isso, apesar de que o pós-operatório normalmente é super tranquilo, né, e elas ficam muito felizes após o procedimento, seja para a parte funcional quanto para a parte estética, né. Então, assim, nunca pedi uma avaliação psicológica para uma paciente nesse sentido, a não ser que a gente realmente vê que precise, porque às vezes ela não precisa fazer, ela quer fazer, então a gente vai então indicar, mas até hoje eu nunca indiquei, porque sempre, como eu disse, a gente acaba sendo um pouco psicólogo também, uhum. E a gente conversa sobre isso e chega a um denominador comum, né, para tanto a parte funcional quanto a parte estética funcionar junto.
0: Como toda cirurgia tem risco ou não?
1: Como toda cirurgia tem risco, claro, até porque é uma região contaminada, né? Próximo do reto ali, né? Então, é uma cirurgia contaminada. Praticamente, vamos dizer que é um potencial contaminada, mas normalmente é super tranquilo o pós-operatório. Se elas fazem a parte dela, eu faço a minha também, né? E a gente está sempre em contato. A gente faz a cirurgia e não abandona o paciente. Se tiver uma complicação, a gente está ali para tratar também, né? Então, é nesse sentido que é. Mas toda cirurgia é uma cirurgia e temos que estar pronto para poder tratar se tiver qualquer complicação.
0: Doutora Kalinka, que sintomas nas pernas deveriam fazer uma pessoa te procurar no consultório como médica e tirar aquele rótulo que tem assim, ah, isso é normal porque a minha idade é tal e eu tenho que começar a passar por isso, né?
2: Tá. Um dos principais sintomas, então, é aquela dor tipo peso, uma queimação, geralmente no final do dia, né? Isso voltado para a questão das varizes. E uma dor que muitas vezes o pessoal não associa com isso, porque olha para a perna e não tem varize, então por que que tá reclamando de dor? É a dor isquêmica, é a dor da doença arterial. Então é aquela dor que o paciente começa a caminhar, dá alguns passos e a panturrilha queima. Ali a batata da perna começa a arder e a hora que ele para de caminhar aquilo alivia. Isso é um sinal de alerta muito importante que deve procurar um vascular e revisar a sua saúde vascular.
0: E as dores nas articulações, doutora?
2: Dores nas articulações, na imensa maioria dos casos, elas não estão relacionadas com a doença venosa, tá? Ou arterial, tá? Geralmente são outras causas, mas elas podem se somar, né? Ou então, em alguns casos, de outras patologias como que a gente divide com várias especialidades, como é o caso do lipedema, né? Então, o paciente pode ter dores articulares por deformidades, por frouxidão de ligamento, de tendões, que acarreta a uma dor articular propriamente dito, né? Daí, às vezes, vai procurar o ortopedista, não acha direito a causa. Uhum. A causa está lá naquela doença inflamatória do tecido adiposo. Mas geralmente a dor é mais, né, muscular, quando é o caso do problema arterial, ou então tipo peso, queimação, cãibra, parestesia, que é a dormência, né? Daí está relacionado também, né, com a parte vascular.
0: Entendi. Wilson, mais uma música, por favor.
3: Vamos lá. Vou fazer uma do Armandinho. Desenho de Deus.

0: Roberto Wilson Brandão.
1: Valeu, obrigado.
0: Essa foi uma das músicas que a gente tocou muito aqui na rádio, né?
1: Isso, eu gosto muito dessa música, ela é muito especial também, né? É uma música que eu sempre falo, né? Nunca escondi o jogo do real, né? Motivo da minha composição pra essa música, né? Que conta mais ou menos a história de como eu e a Kelly a gente se conheceu, né? E foi meu primeiro lançamento quando eu comecei, né? Com a carreira solo, que eu parei com banda e tal. E foi a primeira música, né? O pontapé inicial foi Ao Teu Lado, né? E tá disponível nas plataformas digitais, né? No YouTube, o videoclipe dela, e toca na rádio ainda, né? E é uma música que eu tenho um carinho muito grande por ela.
0: Muito bom. Doutora Kalinka, dor ou inchaço repentino nas pernas, nas articulações é motivo de preocupação, e aí a gente precisa entender também quando que um calçado novo, por exemplo, começa, né, trazer esse tipo de desconforto, vamos dizer assim.
2: Um inchaço, uma dor repentina, assim, do dia para a noite, a gente tem que pensar numa doença muito prevalente e muito importante, que é a trombose, né? E, então, é uma doença vascular, né, de suma importância, que tem que ser, tem o seu lugar ali também agora no agosto azul e vermelho. Essa questão de calçados também vem muito à tona nas doenças vasculares, porque ela tem relação, o tipo de calçado que a gente usa tem relação com a doença venosa, mas também tem relação com a doença arterial. Então, o paciente que é um arteriopata, né, que a gente chama, que tem uma aterosclerose, que tem um diabetes, ele precisa cuidar o tipo de calçado que vai usar. Então, muitas vezes, assim, usa um calçado que dá uma cutucadinha no dedinho ali do lado, a pessoa não dá bola, quando a gente é jovem, a gente não tem nenhum problema de saúde, isso não influencia. Mas para um arteriopata, para um diabético, isso pode ser crucial. É a diferença entre perder ou não um dedo.
0: Qual é o papel da atividade física na prevenção das doenças vasculares, doutora?
2: A musculatura, a atividade física por si só vai manter a paciente ativa, vai reduzir índice glicêmico, vai diminuir a pressão arterial e vai tonificar a musculatura, que é quem ajuda o sistema venoso e o sistema arterial a trabalhar, né? Então, cuidando dos nossos músculos, a gente cuida dos nossos vasos sanguíneos também. Além de reduzir todas as doenças em paralelo com as doenças vasculares, que é a pressão arterial, o diabetes, a aterosclerose.
0: Muito bem. Doutora Zilá, qual é o tempo de recuperação, né, para paciente que fez uma cirurgia íntima? Precisa se afastar das suas atividades, vai ficar de atestado? O que vai acontecer?
3: É uma pergunta muito pertinente mesmo, Flávio, que é isso que às vezes elas vêm e querem saber até para não parar de trabalhar naquele período. Normalmente elas voltam a trabalhar no outro dia, né? Elas fazem a cirurgia hoje, amanhã elas voltam já para o trabalho, né? É bem, bem tranquilo normalmente, né? Então, se elas estão pensando que elas têm que ficar em casa, de repouso, não, né? E, claro, depende muito de uma paciente para outra também, né? Tem pacientes que sentem um pouco mais de dor, mas já tem a medicação para isso, né? Então, tem algumas cirurgias que tem um pouco mais, vamos dizer assim, de trabalho, porque tem algumas, vamos dizer assim, alterações ali que a gente tem um pouquinho mais de minúcias na hora de fazer a cirurgia, então acaba às vezes provocando um pouquinho mais de dor. Mas normalmente é bem tranquila e a paciente volta no outro dia ao trabalho já.
0: Uma outra pergunta, depois da cirurgia, doutora, pode haver mudança na sensibilidade, por exemplo, ou não?
3: Olha, normalmente não, tá? Deu a cicatrização, a sensibilidade volta ao normal, como sempre, né? E até porque a gente não mexe em locais onde possa haver, vamos dizer assim, as sensações, né? Da mulher, então a gente não mexe nessa parte que pode alterar, vamos dizer assim, no sentido de não ter mais sensações, né, prazerosas, enfim. Não se mexe nesse sentido. É só o que está causando mesmo a alteração, vamos dizer assim, estética ou funcional para paciente.
0: Eu fiquei muito feliz com a tua vinda aqui hoje, né? Queria te agradecer. Tem muita coisa para a gente aprender ainda nas próximas vindas que tu vai estar aqui com a gente. Como é que quem ficou com dúvidas faz como para tirar? A doutora marca uma consulta contigo.
3: Isso. Então, pode ligar no 3621-0642 ou então nós temos o WhatsApp também, 499-8404-8290. E também no Instagram, se quiser chamar, né? A gente nem sempre consegue responder no mesmo dia, mas a gente consegue, então, dar um retorno também. A Kalinka também tem, ela pode falar do contato dela, que ela tem também ali, enfim, mas o contato, o telefone é o mesmo.
0: Por favor, doutora Kalinka, muito obrigado por ter vindo. Eu tenho certeza que foi extremamente esclarecedor. O azul vermelho. Vamos esclarecer aquela parte que eu falei do laranja ali, porque eu dei uma viajada na maionese. E quem ficou com dúvidas e quer saber mais também, né, de qualquer tema relacionado à sua saúde vascular e endovascular, faz como para entrar em contato contigo?
2: Então, os telefones para contato são os mesmos da doutora Zilagem, que compartilha o consultório, né? Mas no meu Instagram tem um link que os pacientes conseguem entrar e agendar a sua consulta diretamente pelo link do ali no Instagram. Tá? Entra na plataforma do Dr. Alia e já vai lançar na minha agenda e com o próprio paciente consegue se agendar a consulta.
0: Autoatendimento. Obrigado, doutora, por ter vindo, tá?
2: Eu que agradeço.
0: Demais. Wilson Brandão, ingressos à venda para sábado, a partir das 9 da noite no 77.
1: A gente tá recomendando o pessoal chegar cedo, né? O show tá previsto para começar mais ou menos esse horário. Porém, vai ter todo, né? 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
0: Vai ser feliz.
1: A gente tá muito animado, um repertório bem legal, assim como eu falei antes, né? Além de ser um show que a gente vai gravar o DVD, mas também vai ser um show muito especial onde eu vou estar mostrando pro público, né, esse novo trabalho que a gente tá lançando e agora através do videoclipe, né? E para quem não conseguir ir, no domingo, a partir do meio-dia, vai estar disponível no meu canal oficial do YouTube, então o videoclipe oficial de Só Pra Mim. Então já peço que o pessoal se inscreva, né, no youtube.com/WilsonBrandão.
0: Muito bom. Semana que vem a gente volta com mais convidados aqui na Terça Nobre. Muito obrigado quem ouve a reprise no domingo também. Saideira com o Wilson Brandão.

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8: Olá, boa noite.
9: Boa noite para você que nos acompanha em todo o país.
8: Terça-feira, 18 de agosto de 2026.
9: Vamos aos destaques do dia.
8: Atualização da lei seca.
9: Nova regulamentação prevê o uso de equipamentos para identificar outras substâncias além do álcool.
8: Após acidente, em caso de morte, será obrigatória a realização de exame para detectar álcool ou drogas ilícitas.
9: Atendimento à mulher
10: Mulher.
8: Busca de informações sobre direitos e proteção lideram chamadas ao Ligue 180. Graziela Mendonça.
11: A violência psicológica respondeu por 35% das mais de 98 mil denúncias recebidas pelo canal nesta primeira metade do ano.
12: Anvisa aprova duas novas canetas para tratamento de diabetes.
8: Os dispositivos possuem como princípio ativo a semaglutida, obtida por via sintética.
12: Em entrevista, a diretora da agência da Anvi, da agência, Daniela Marreco, destaca a importância da aprovação desses medicamentos.
13: Consideramos, sim, bastante perigoso e em termos de segurança para o paciente utilizar produtos que não estão regularizados pode, sim, trazer um risco à saúde das pessoas.
8: Hoje, na apresentação da Voz do Brasil, Luciana Vasconcelos e Luciano Seixas.
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8: O Conselho Nacional de Trânsito atualizou procedimentos de fiscalização da Lei Seca, que estabelece regras para coibir a condução de veículos sob influência de álcool.
12: As novas medidas entram em vigor após publicação no Diário Oficial da União.
8: E quem tem todos os detalhes das atualizações é a repórter Luana Karen, que conversa com a gente ao vivo. Boa noite, Luana.
14: Boa noite, Luciano e Luciana. Boa noite aos ouvintes da Voz do Brasil. O novo regulamento passa a prever três formas principais de verificação durante fiscalizações: teste com bafômetro, teste em equipamento específico que indica outras substâncias psicoativas, como drogas ilícitas, e constatação de sinais de alteração psicomotora do motorista por agentes de trânsito. Continuam sendo admitidas imagens, vídeos